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5: 9:11. 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
4: 9:26.

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7: 9:41.

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2: 9:57.
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2: E aí, party people! Tá começando mais uma edição do Gás Total. Muito prazer, eu sou o Luiz Fernando. Daquele gás no volume aí pra ouvir muita música eletrônica. Tá bom demais, eu garanto, hein? A garantia é minha palavra. Começando com David Guetta. Participação de Alessio e Nelson Love. Never Gone Home Tonight.

0: som de Trevor Daniel, Fallen. E encerrando o primeiro set aqui do Gás, você ouviu também Tom Odell com Another Love, Query Seed DJ, Space Jam, Desireless com Voyage Voyage, e a primeira Never Gone Home, David Guetta, Alessio e Madison Love. E você não sai daí não, já tem mais Gás por aqui, tá bom demais, tá?
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13: 10:20.
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0: Gás Total de volta, sete número 2, começa com ele, Dr.

0: Zala, Everybody's Free, boa demais, hein? Você ouviu também aqui no Gás, Offenbach Overdrive, Miles Smith com Nice to Meet You, Jason Derulo, Glad You Came, e a primeira Look Who's Talking do Dr. Alban. E já já tem mais Gás Total.
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2: 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Dez e trinta e nove.
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0: Gás Total de volta, 7, número 3, começa com o som do projeto Master Boy. Feel the

0: One Pilots, Stress It Out. Você ouviu também aqui no Guys, Tiesto com Take Me, Maggie Lindemann com Pretty Girl, Coldplay, Him for the Weekend e a primeira Feel the Heat of the Night do projeto Master Boy. Fez muito sucesso nos anos 90 e já tem mais, Guys, não acabou ainda não.
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1: 11-1.
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6: Gás total de volta, set número 4 começa com Sky Full of Stars.

0: Sound Scooter, Big Room Blitz. Você ouviu também Loft com Oron, Edward Must, Stereo Love, tocou muito, hein? Alex Warren, Ordinary e Alan Walker e Ava Max com Sky Full of Stars. Boa, hein? Já já tem mais aqui, não sai não.
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3: 11:22.
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5: Gás Total de volta, 7 número 5 começa com Bass Hunter, Now You're Gone.

Cardi B, Ecstasy. Última do set, número 5 aqui no Gás. Ou também Gabri Ponte e Sean Paul com Born to Love You. City, Taylor Rainey com Fancy.

0: shit. Ô, palavrão aí. E a primeira desse set número 5, Now You're Gone, Bass Hunter. Já já tem mais gás por aqui.
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0: 11:43.
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0: Gás total de volta. Set número 6. Som do projeto Fun Factory. Close to you.

0: Friday Escape. Boa, hein? Você ouviu também aqui no Guys Diplo com Stay High, John Corey, Bad Habits e a primeira Fun Factory com Close to You. E acabou. Mas não fica triste não, semana que vem tem mais Luiz Fernando, tem mais Guys Total por aqui, tá bom? Muito obrigado pela sua audiência, pela sua companhia, por me aturar. Fica na paz e até o próximo Guys. Bye, bye.
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0: Oi, amores, tudo jóia, corações apaixonados, tá no ar, Loveline, comigo, aquela pessoa que entende de amor, cantando, sentindo a vida, vivendo, né? Aline Mota na área aqui, a partir de agora você participa pelo WhatsApp ou pelas redes sociais, entre em contato com a gente, abre o seu coração, porque aqui a gente não fala só de romances, a gente sente, vive cada verso como se fosse o primeiro beijo. E se você ama, já amou, ainda vai amar, esse programa é seu, então prepara o coração, porque hoje tem declaração de amor, tem saudade boa, tem aquele friozinho na barriga, sabe? O amor chega chegando? Pois é, aqui você tem isso tudo. Então aumenta o volume e avisa pra todo mundo que a Aline Mota está no ar.
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0: Loveline volta já.
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12: Agora, 00:15.
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14: Já estamos de volta. E amar não é sobre perfeição, é sobre escolhas de ficar, né? Mesmo quando o mundo lá fora tá tão gostoso pra ir embora, né? É cuidar do outro, mesmo nos dias difíceis, e celebrar nos dias leves. O amor de verdade, ele

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5: 00:31.
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7: Participação do ouvinte é Fernando Oliveira, do Recife, Pernambuco, mandando pro marido, dizendo: você é meu porto seguro. O Andrade e o Lucas, de Curitiba, Paraná, falou que eles se reencontraram depois de uma separação brusca que tiveram por causa do preconceito, mas hoje estão aí firmes e fortes. É isso, meninos. A Camila Torres, de Goiânia, Goiás, pediu uma música para quem ama em silêncio. E o Rafael Menezes, do Amazonas, declarou: esperei anos, mas valeu a pena cada segundo. Hoje eu tô amando quem eu amo de verdade. Tá vendo como o Brasil é maravilhoso? Pode ter a sua declaração aqui também. Participa com a gente. Eu estou indo com mais aqui na programação.
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8: de 44.
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10: E uma dica pra sua vida amorosa. Respeito vale mais do que mil promessas, hein? Comunicação salva mais que desculpas. E presença? Ah, presença vale ouro hoje em dia, hein? Não adianta estar juntos e distante ao mesmo tempo. Relacionamento bom é aquele que você faz, sente paz e não tem dúvida. Então cuida, valoriza, porque amor bem cuidado vira história bonita. Aqui a música não para.
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7: E curiosidade dos apaixonados. Você sabia que quando a gente se apaixona, o cérebro reage como se estivesse viciado? Pois é, doideira, né? O amor ativa áreas iguais às da recompensa, tipo chocolate e até música. Por isso aquele frio na barriga, ansiedade boa, é vício. E casais que riem juntos tendem a durar mais, ou seja, vão morrer, gente, né? Pra que ficar brigando? Amar também é ciência, aqui a música não para.
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7: 1:22.
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9: De volta com você, eu sou a Aline Mota. O amor não precisa ser perfeito, só precisa ser verdadeiro. Não importa se começou ontem ou há 10 anos. O que importa é ainda se faz o coração bater diferente. Se ainda tem vontade de ficar, de cuidar ou de continuar. Porque no fim, o amor não é sobre tempo, é sobre intensidade. Aqui a música não para.
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7: 1:40.
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9: Já estamos de volta e eu prefiro um momento ao seu lado do que uma vida inteira sem você. Me ame, assim como eu amo você. Quem mandou isso daí foi Wagner, droga especial. É isso aí, Vaguinho. Declare seu amor aqui nas ondas do rádio. Vamos com música. Música que não para.
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4: 1:57.
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6: Eita, que a Aline Mota está de volta e uma dica para você poder consolidar o seu amor. Plante reggae, cuide, porque o amor ele floresce, porque cuidado é todos os dias, estando longe ou estando perto. Para que o amor seja eterno enquanto dure, faz com que a semente brote pelo amor. Vamos então com música na programação.
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4: 2:16.
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6: É isso que você gosta de ouvir, toca aqui. E você está sempre comigo quando está longe, pois eu vivo no teu coração e você no meu. Te amo. Assinado Wagner. É isso aí, Vaguinho. Vamos ouvir sempre o coração pulsante. Aqui, você é o nosso convidado mais que especial. Vamos então viajar, continuar viajando, né? Esse muito romântico que é o amor através da música.
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0: finalizando mais um programa romântico com o coração quente e pronto pra amar novamente. Eu te espero no próximo programa. Até lá. Tchau, tchau.
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2: 2:32
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2: 2:36.
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9: É isso que você gosta de ouvir, toca aqui. E você está sempre comigo quando está longe, pois eu vivo no teu coração e você no meu. Te amo. Assinado Wagner. É isso aí, Vaguinho. Vamos ouvir sempre o coração pulsante. Aqui, você é o nosso convidado mais que especial. Vamos então viajar, continuar viajando, né? Esse muito romântico que é o amor através da música.
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0: finalizando mais um programa romântico com o coração quentinho e pronto pra amar novamente. Isso te espero no próximo programa. Até lá. Tchau, tchau.
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13: 2:52
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2: 2h54.
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4: Sandra de Sá, sou de verão.

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11: Três e oito.
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13: Sandra de Sá, sou de verão.

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7: 3:17.
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9: Luan e Vanessa, 4 semanas de amor.

0: Você ouviu Marisa Monte, pra ser sincero?
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3: 3:33.
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5: Ed Mota e Conexão Japeri, vamos dançar. Música que foi trilha sonora da novela Império.

0: tanta coisa, encerrando mais um bloco.
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2: 3:50. 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
3: Quinto bloco, vem a canção Just a Girl.

0: Agnaldo Timóteo, os verdes campos da minha terra.
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7: Sexto bloco tem Seal, Kiss for My Rose.

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0: Elton John, Natural Signer, antes Billy Idol, Rock the Cradle of Love, Sampa Crio, Nossa História.
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7: Sétimo bloco, vem chegando Paulo Diniz, Pingos de Amor.

0: Send Me On My Way, encerrando o nosso sétimo bloco.
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0: Abrindo a última sequência da nossa Máquina do Tempo com Michael Jackson, The Way You Make Me Feel.

0: José Augusto, de igual para igual, encerrando mais uma edição da nossa Máquina do Tempo. Semana que vem tem muito mais. E eu fico te esperando. Até lá.
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8: 4:59.
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3: Olá Brasil, amantes da boa música, está começando mais uma edição Clássicos do Rei, programa que celebra a trajetória do maior ícone da música brasileira, o Rei Roberto Carlos. Aqui você vai relembrar grandes sucessos, conhecer histórias curiosas e se emocionar com as canções que marcaram gerações. Então ajuste o volume e embarque nesta grande viagem pelo universo do nosso eterno rei. E para começarmos o programa de hoje com o sucesso Escreva uma Carta, Meu Amor. Essa canção, lançada por Roberto Carlos em 1965, durante a era da Jovem Guarda, composta por Pilombeta e Tito Silva, a música traz uma melodia romântica e uma letra que expressa saudade e desejo de proximidade, temas recorrentes na obra do rei. A canção fez parte do álbum Jovem Guarda, consolidando Roberto Carlos como um dos principais nomes do movimento musical, que influenciou toda uma geração. Aumenta o volume, estamos iniciando Clássicos do Rei.
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0: Eu te adoro, meu amor, gosto do jeitinho dela, escrevo uma carta, meu amor, abrindo por aqui já o primeiro bloco dos clássicos do rei, intervalo tá chegando e a gente volta na sequência.
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1: 5:11. E já estamos de volta com os Clássicos do Rei, um dos programas de maior sucesso do Brasil.
0: Olá, você que está chegando agora com César Fama aqui nos Clássicos do Rei. Seguimos com os clássicos e agora nós seguimos aí com sucesso. Quero que vá tudo pro inferno. Essa música foi lançada em 1995 e se tornou um dos maiores sucessos da carreira de Roberto Carlos. Composta por Roberto Carlos e Erasmo Carlos, a música foi um marco da Jovem Guarda, consolidando o cantor como um fenômeno pop nacional. A canção expressa um sentimento de saudade e frustração, inspirado na distância entre Roberto Carlos e a sua então namorada Magda Fonseca, que estava nos Estados Unidos. O impacto foi tão grande que a música se tornou um hino da época, encerrando frequentemente o programa Jovem Guarda, com todos os convidados cantando juntos. Vamos conferir então esse grande sucesso.
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0: É proibido fumar sorrindo pra mim, quero que vá tudo pro inferno. Deixando por aqui já o segundo bloco dos Clássicos do Rei. Intervalinho tá chegando por aqui, a gente volta já já.
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1: 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Batendo forte na concorrência. 5:24. 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
9: É sempre um prazer muito grande estar com você, César Fama, aqui na sua rádio preferida e os Clássicos do Rei no seu final de semana. E agora, não precisa chorar. É, tá chegando pra você aqui essa super canção que foi lançada pelo Rei Roberto Carlos em 1966. Presente no álbum Roberto Carlos de 66, composta por Edson Ribeiro, a música traz uma mensagem de conforto e segurança no amor, com versos que tranquilizam a pessoa amada e reforçam a ideia de que o sentimento entre eles é verdadeiro e duradouro. A canção reflete o estilo romântico que o Rei Roberto Carlos começou a consolidar nessa fase de sua carreira, marcando o início de sua transição do rock da Jovem Guarda para um repertório mais sentimental e melódico. Vamos conferir então aí, Não Precisas Chorar.
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0: licencia, ¿no?
1: Puede entrar esa. ¿Qué es tú qué?
0: Si japonés está muy trabajado, ¿no? 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
1: Seu coxo, sim, presta senhor. 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
0: Preste.
1: Tu tá vendo esse copo d'água?
0: Sim, senhor.
1: Tu tá vendo essa mulher no fundo do
0: sim,
1: copo?
0: Sim, mulher. Tá.
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0: Ei.
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1: Saravá, meu filho. Saravá.

0: licencia, não, senhor? 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
1: Deu certo o que eu falei pra tu?
0: Bastante, senhor. Se aponejou casou com moça fundo de copo. Essa que tá aqui. 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Agora, japonesu, tá tudo verdinho, verdinho. 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

0: gente amiga, gente bonita, saudações radiofônicas, amigos ouvintes ligados aqui no programa Monte Transformadores. A partir de agora, eu tô chegando aqui, muito prazer, você já sabe, né, quem tá aqui do outro lado, seu amigo Italo Costa, vamos juntos até às 11 da manhã, levando o que tem de melhor da música sertaneja pra você. Estamos ao vivo aqui para toda Barbacena e região, em 1230 AM, na região de Desterro do Melo, estamos chegando pelas ondas da 91,5 Rádio Câmara FM. Um abraço a todos aí de Desterro do Melo, né, está ligadinho com a gente nas ondas da 91 FM. Em Ressaquinha, a turma aí acompanha a gente pela Libertas FM também, aquele abraço, bom dia. Bom, a partir de agora vamos juntos até às 11 da manhã, levando o que tem de melhor da música sertaneja para você que está aí do outro lado do rádio, ouvindo, claro, a melhor programação aqui do sertanejo, que é o programa Onde Canta os Trovadores. E vamos iniciando agora com música bonita.
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0: Agora tá chegando o Gino e Gino, porque a

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1: Sete e onze, César e Paulinho, pé de bola.

0: 7:13. Esse é o telefone da sua participação, 3332-1517. Telefone aqui da rádio. Você manda seu WhatsApp também aí no 3332-1517. Eu atendi aqui, né? Eu atendi. O meu amigo Neomália tá mandando aí um feliz dia das mães pra todas as mães também. Pra nós aqui da rádio. Também pra Dina no São Pedro. Eu atendi também o Renê também, né? Lá do bairro Grocotó, pediu uma música bonita também, De Longe Também Se Ama. Milionários é Rico, já tá ali no jeito. Os três de Minas Coxa de Retalho também vai atender o Neomália, né? Um abraço aí pra ele, pra Dina lá no São Pedro. E agora, vamos atender no 1517, vamos lá. Alô!
1: Alô, bom dia, meu querido amigo Ítalo Costa. Como tá tu?
0: Eu tô bom demais, Celina. E você?
1: Meio gripada, mas tá bom demais. Se Deus quiser, vai passar.
0: Não vai passar. E aí, pra quem nós vamos mandar música, Celina?
1: Primeiramente, hoje eu quero mandar um abração especial pra minha mãezinha, Dona Rita, no bairro do Carmo. Desejar a ela um feliz dia das mães. Dizer pra ela que eu a amo muito, que ela é a melhor mãe do mundo. Para todas as mães do mundo inteiro. Quero mandar um abração também para o meu pai Oliveira, para Aparecido de Curral Longo, para Conceição Alquista Forte, um abração para a Wanda do Capão da Cerca, para o senhor Matheus do Bairro Ipanema, para a Divina do Sítio Capelinha, um abração para o Bilu de Santa Luzia, para a Dona Maria Raimunda, para a Jurema Alquista Forte, um abração para a Dona Leireide, para a Alice Leonardo de Pinheiro Grosso.

0: curso, para a dona Maria das Graças, para a dona Maria de Campos, para o Wilson Mazurou, para a Sandrinha Canilô, para a dona Maria Geralda, um abração para a dona Amiga, para a Lúcia de Santo Antônio, para o Jotavinho e a dona Vera, para você e família, para o Rosan e família, para o Luiz e a esposa de Leandro Bardiniz, um abração para o Dapieri, para o de Oliveira, para o Guto Costa, para todos os ouvintes e para todas as mulheres, as mães muito abençoadas.
1: Muito bem, e a dezena 63, não é isso?
0: Ah, com certeza, né, Ita?
1: E a centena?
0: A centena vai ser 200.
1: E a música?
0: 200.
1: E a música qual é?
0: É Mãe com Amor de Mãe com De Lucas e Luciano.
1: Mando pra você daqui a pouquinho, tá bom?
0: Tá, Joana, muito obrigada. Dá um abração na esposa.
1: Pode deixar com nós.
0: Um abração pra todas as mães.
1: Um abraço pra você também aí, com Deus.
0: Muito obrigada, fica com Deus também.
1: Tchau. Alô, tchau, tchau. Muito bem, 7h17 aqui na programação do programa Onde Cantos Trovadores. Você que está ligadinho com a gente, obrigado pelo carinho da audiência. É você ligando e participando no 3332-1517. E vamos atendendo assim. Alô!
2: Alô, Luiz!
1: Ô, Sônia Oliveira, bom dia!
2: Bom dia, Nil!
1: Tudo bem?
2: Tudo, eu sei.
1: Bom demais, velho. E pra quem nós vamos mandar a música hoje?
2: A música é pra todas as mães hoje.
1: E qual é a música?
2: É do Carlito do Ivani, Mãe.
1: Mãe. Mando sim. E vai deixar a dezena e a centena?
2: A dezena é 9.
1: 9.
2: E a centena é 209.
1: Mando pra você daqui a pouquinho a música, tá bom?
2: Tá bom, obrigado.
1: Com Deus aí. Bom dia. Tchau, tchau.
2: Bom dia.
1: Muito bem, 7h17. Você ligando e participando no 3332-1517 e também, né, no nosso WhatsApp aqui da rádio também, que é o 3332-1517. Beleza? Quero mandar um abraço aí a toda a turma, meu amigo, a turma da equipe do SAMU de Alto Rio Doce, meu amigo Márcio Quiabo, né? A turma que tá de plantão lá, eu quero mandar um abraço, bom dia. Pessoal de Alto Rio Doce, também, né? A toda a região aí, Abreus, né? Também tá ligadinho com a gente, a turma de Cipotânia, a turma lá de Missionários também, obrigado pelo carinho da audiência. Pessoal de Vitorinos, né? Grande abraço. A turma de Senhora dos Remédios também, acompanhando nós pelas ondas da 91,5, né? Um abraço aí, nosso programa, né? Todos os domingos é retransmitido aí pela Rádio Câmara de Desterro do Melo, também ao vivo aí para toda a Ressaquim e região também pela Libertas e aqui em Barbacena pela 1230M Rádio Correio da Serra. 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

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Vida Card. 7:21 aqui na programação. 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Muito bem, 7:23 agora. Quero aproveitar aqui também e mandar um grande abraço, sabe pra quem? 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E agora atendendo mais aqui no 1517. Alô? Alô? Quando pegou a ligação, libera de novo aí. Pronto, libera aí. Enquanto isso, deixa eu dar mais um recadinho aqui pra gente trazer música. Já tá ali, as músicas já separou aí? 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Vamos ver agora se nós vamos atender. Alô? Caiu a ligação aqui, mas deixa a ligação aqui que daqui a pouco nós vamos atender, então. Deixa eu preparar aqui, já tá no jeito? Pode chamar? Pode chamar o Zé, pode chamar? Então beleza. Então vamos chamando aqui. Música bonita no playlist. Agora tem os três de Minas pra cantar.
a colcha de retalho. A colcha de retalho, que é o pedido do nosso amigo Neumalha, que vai também para nossa amiga Denise, lá no Quilombo. Maria Antônia de Antônio Carlos, aquele abraço. A Tina no São Pedro. A Rita em Ponte do Cosme, aquele abraço. Alô, Divina! Aí no Sítio Cabelinho, alô, Divina!

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São 7:35, aqui eu tava atendendo aqui, sabe com quem que eu estava conversando agora? Minha amiga Maria Antônia, né? Com a gente, obrigado pelo carinho da audiência. Vou aqui, nosso 3332-1517, deixa eu ir aqui no WhatsApp também, que eu quero mandar o meu bom dia pra ela, minha amiga, ela tão querida, minha amiga Marilene Campos. Alô Marilene, grande abraço pra você, Marilene tá ligadinha aí, obrigado pelo carinho da audiência, tá bom? Eu quero mandar um abraço também, meu amigo Edson Chita, alô Chita, grande abraço também, tá ligadinho com a gente. Eu quero mandar um abraço também, né, o amigo, o Jamilson, né, um abraço aí, né, o Jamilson, lá da cidade simpática de Nossa Senhora do Socorro em Sergipe, né? Um abraço.

0: aí, né? Grande abraço para ele, tá nos acompanhando, obrigado pelo carinho da audiência. Quero também mandar um abraço para Maria das Graças, lá no querido bairro de Nis. Alô, Maria das Graças, grande abraço. Rosalina aqui do Vilela, a Denise lá no Quilombo, né? Um abraço a Denise e a toda a família lá, né? Tá ligadinho com a gente, obrigado pelo carinho da audiência. A Taninha, né? Da Dom Caminho, um abraço também, grande. Eu quero mandar também um abraço para a Marlene, o Nésio, né? O Henrique, a turma aí da Preform, né? Um grande abraço. Meu amigo, o Zé Holanda, né? De Paraíso Garcia. Alô, Zé Holanda, grande abraço, né? Bom dia pra você também, tá ligadinho com a gente. Meu amigo Selmar Bezerra, né? Um abraço aí, né? Bom dia, Ítalo, bom dia, Rosane e companhia. Um bom programa, meu amigo, pra todos aí. Parabéns a todas as mamães neste dia dedicado a todas. Você é um grande abraço também, tá nos acompanhando lá em Jacarepaguá, no Rio de Janeiro. Obrigado pelo carinho da audiência. Pessoal nos acompanha, né? 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Eu quero aproveitar, deixa eu ir do lado de cá, que eu vou mandar um abraço do Wilson aqui para todas as mães. Está mandando para sua esposa Maria Cristina, a filha Marcelinha, a filha Cristina Lasnor também, a amiga Ana Michele, grande abraço. A Maria Antônia de Antônio Carlos está mandando um abraço para todas as mães de Barbacena, do Brasil, né? Ela está mandando em especial também para Dina no São Pedro. Alô, dona Dina, um abraço para Rita em Ponte do Cosme. Aparecida, alô, parei, um abraço aí, Aparecida lá em Curral Novo. A Celina em Doutor Safortes. Quero mandar também um abraço aqui para Maria de Safortes também, que está sempre acompanhando a nossa programação. Meu amigo Nelinho da Sirlene também, J. Luiz e Dona Vera também, grande abraço, bom dia. E a Maria Antônia está mandando para todas as mães aqui, né? As esposas nossas aqui, a turma da rádio, né? As esposas dos nossos locutores. Também aqui tem as nossas mamães também, né? Que também a nossa querida Sheila Machado, né? Um abraço à turma aí que faz parte aqui, né, da nossa equipe. Eu vou atender mais um aqui. Cadê a vinheta do telefone? Roda pra nós aí o telefone. 3332, alô, 1517. É ele mesmo, tá pregado. Alô.
1: Alô.
0: Ô, Tchãozinho, bom dia.
1: Bom dia.
0: E aí, pra quem nós vamos mandar música, Tchãozinho?
1: Manda pra Ima, pro Jorginho, no Santa Cecília.
0: E qual que é a música nós vamos mandar?
1: Coisa de Boi.
0: Ouro de Boi, muito bem. E agora, sua dezena e a centena?
1: 40.
0: 40.
1: 346.
0: Tá anotado aqui, daqui a pouquinho eu mando sua música aí, tá bom, Joãozinho?
1: Bom.
0: Um abraço, bom dia.
1: Bom dia.
0: Muito bem, 7h39, eu quero mandar um grande abraço aos amigos aí, nossa querida simpática comunidade, bairro Montemário, né? A minha comunidade tão querida, né? Um abraço aí à turma do Elcismo, porque lá nós é tudo dividido, né? O Montemário é dividido em loteamentos. Um abraço aí à turma do Elcismo, loteamento Elcisa. Quero mandar um grande abraço ao pessoal do Retiro das Rosas também, bom dia. A turma tá ligadinha lá no Alto do Savassi, onde mora minha querida amiga Marilene Campos. Lá no Alto da Torre. Grande abraço ao pessoal que tá sempre ligado aí. O loteamento Campo Belo também, grande abraço à turma aí, obrigado pelo carinho da audiência. Eu quero mandar um abraço pro Jorginho, pra Dorinha, pra Dona Célia. Eu quero mandar um abraço pro seu Camilo, a da Cirlei também, grande abraço, bom dia. Né? O Jorginho tá vivo, ó o Jorginho! O Diniz, né? Grande abraço. Quero também mandar aqui um abraço pra Wanda também no Diniz, né? Para a Ana Ali também, está sempre acompanhando nossa programação lá no nosso querido bairro de Niza, hein? E agora eu vou trazer música bonita, né? Essa é o pedido da Celina para todas as mães. Eu quero mandar

Essa também para todas as mamães aí da nossa simpática cidade de Ressaquinha, a nossa simpática cidade de Desterro do Melo, né? A todas as cidades vizinhas aí, o nosso abraço. A turma de Vasconcelos, as mamães de Alfredo Vasconcelos, eu quero mandar um abraço. Quero mandar também pra tia Andréia. A tia Andréia, que é tia, que é mãe, é a tia Andréia, que será que já tá acordada? Depois eu vou mandar o Edinho jogar uma água nela. Pera aí que eu vou atender aqui. Caiu aí? Então, já que caiu a ligação, deixa eu aproveitar. Ô Edinho, joga água aí nela aí. Tia André acordou? Acordou não, né? Joga água nela aí. Pode pegar um copo d'água aí, joga nela aí, acorda ela aí. Muito bem, então mandar um abraço então pra tia André. Tia André que é uma mãezona, né? Ela é tia, é mãe, né? Ela é simpática, uma figura simpática, gente. Pra quem conhece, a turma de Vasconcelos conhece ela, né? É uma figuraça, é simpática mesmo. Ei, tia Andréia, fala comigo. O apelido dela é Coruja Velha, viu, gente? É só o apelido dela, tá? 7h42. Agora tem que ter Lucas e Luciano. Música bonita. Amor de mãe. Mandar um abraço pra comadre Neuza. Ó, comadre Neuza, um abraço, bom dia.

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1: Carlito e Baduí, Ivoninho, muito obrigado, mãe. Alô, Marilene, aí no São Pedro, tô mandando aí pra todas as mães, também suas donas.

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1: Conheço um velho ditado que é do tempo dos agais.
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2: 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Alô, Tchãozinho, grande abraço, bom dia.
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1: Amado Batista, fruto do nosso amor. Alô Divina aí no sítio Capelinha, um abraço. Alô Marlene, grande abraço, bom dia. Se acabar.

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0: 8:05, né? Um abraço aí, eu quero mandar um abraço. Sabe quem me ligou aqui? Foi a Lourdes, né? A Lourdes e o Pedro Silvestre. Hoje foi a Lourdes que ligou, né? Ô Lourdes, um abraço pra você. Pedro Silvestre também tá mandando um abraço aí. O Sovalto, o Vadinho Cafanhaque, o Zequinha, né? A toda a turma aí, aquele abraço, tá bom? E também eu, Marilene, do São Pedro, né? Um abraço, a música dela saiu aí. Maria Antônia, daqui a pouquinho eu vou mandar sua música também, tá bom? Ô, Rosan, bom dia aí, tudo bem, Rosan?
1: Bom dia, oi, Ítalo, bom dia, ouvintes do programa Onde Cantam os Trovadores. Prazerosamente aqui estamos, né? Pra dar continuidade ao mesmo, né? E lembrando que daqui a pouquinho a pergunta do dia, né? Hoje eu quero parabenizar todas as mães pelo seu dia de hoje, desejando a todos um dia muito feliz, cheio de paz e tranquilidade. São os votos aqui do programa Onde Cantam os Trovadores. E esse programa que chega até você todos os domingos, de 5 da matina até as 11 horas. Né? A gente chega um pouquinho atrasado, mas o programa já começa 5 da manhã. E lembrando que a partir de agora, o WhatsApp 99943-5439 também está liberado, né? WhatsApp, não é isso, Oito?
0: É o WhatsApp.
1: Então tem o 3332-1517 e o 99943-5439. O programa Onde Cantam os Trovadores vai mandar as músicas do mesmo. Eu quero mandar, aproveitar, já mandando lá para meus amigos lá do Peixoto. Quero mandar para Maria Lúcia, Maria Mercedes, parabéns para vocês aí, tá? Pelo dia. Mando também pro Heitor, o Otávio, Ana, como é que é? Como é que é os nomes, Heitor? Fala para mim.
0: Heitor,
1: Ana Laura e Lana, né? Tudo bem. Tá? Então, tudo bem. Um abraço para todos vocês, para dona Carminha lá na Toca do Lobo, o Marcinho, o vereador Marcinho. O Tiago, o Janaína, o Sérgio, a Neuza, o Carlinho, o Claudinho, o Darlan. Essa turma toda aí recebendo um abraço aqui no programa. E qual vai ser a próxima música?
0: Eu vou trazer o Abel e Caim, Mãe Amorosa. É o pedido da nossa amiga Maria Antônia. Tá oferecendo para todas as mães, né, do Brasil. Também para Dina, para Rita, para nossa querida Pare lá de... lá de Curral Novo.
1: Vou mandar pra Sandra do Caminho Novo, ela também sempre pede essa música.
0: Celina também, né? Um abraço aí também. E às 8:07. Abel
1: mãe,
0: e Caim.
1: Mãe Amorosa.
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0: assombrado.
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0: Só toma cuidado com o homem do paletó preto, passou aí. É 8h19. 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
2: 3332, alô, 1517.
1: Eu falo que tem o quê, minha filha?
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1: Fala, Bernardo.
4: Vem aí a pergunta do dia.
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1: A pergunta do dia, Rosan. É aquela, Rosan?
0: É aquela.
1: É aquela.
0: Né? É aquela que o pessoal passou perto, né? É. Mas não acertou no domingo passado, mas tem hoje.
1: Então vamos lá.
0: Olha, existe numa roupa. Existe num livro. E também num programa de televisão.
1: Então existe numa roupa.
0: Isso.
1: Existe num livro.
0: Isso.
1: E também num programa de televisão.
0: Também.
1: E o microfone tá caindo.
0: Não, mas aí não deixa cair, né?
1: Segura o microfone.
0: É só segurar, né? Não deixa não cair, é só segurar.
1: Peraí que daqui a pouco nós ajeita ele.
0: Isso aí. Agora eu vou. Ó.
1: Tá sintonizando o rádio.
0: Ô, Ítalo, e a próxima música, eu quero mandar também. É pra Carmen, ela tá ouvindo o programa, diz ela que é o vídeo do programa lá em Carandaí. Alô, Carmen, um abração pra você.
1: Ô Gonçalves, pera aí, Gonçalves.
6: Bom dia, Gonçalves. Música do programa aí pra todas as mães do mundo aí.
1: Aí, muito bem. E pra mais quem aí? Vai lá, fala comigo.
6: Manda pra Séria, pra Ediana, pra Áurea, pra todos de Santa Cecília aí.
1: Mais alguém? Fartou aí alguém? Alguém mais? Vai lá, fala comigo.
6: A nós aqui de Ressaquinha.
1: Ah, muito bem. A turma tá acompanhando lá pela Libertadores.
0: É a Ana Guimarães.
1: Isso, né? Mesmo. Ô, Gonçalves, muito
0: Gonçalves,
1: bem.
0: Gonçalves, né? A Ana me arrumou esse nome que, né?
1: Ficou bonita, Gonçalves.
0: Gonçalves.
1: Gonçalves.
0: Tá certo. Outro dia você tá me perguntando, ô, Rosana, você chama Rosana Gonçalves? Eu falei, por quê? Não, porque se chama de Gonçalves. Né?
1: É, Gonçalves. Falei,
0: não.
1: É nome artístico, viu, gente? É o novo nome do Rosana. Rosana Gonçalves. Manda um abraço pro Luiz também, né? Esposo dela, ô Luizinho.
0: Alô,
1: um abraço.
0: Luiz,
1: um abraço aí, viu? Quero mandar um abraço pro meu amigo Neném Sapatinho também. Alô, Neném, grande abraço também.
0: É engraçado que o Toninho. Nossa, como já tinha mandado.
1: Não, eu vi ali o Toninho.
0: Toninho,
1: ele tá doido pra ganhar mais.
0: Ele
1: tá doido pra
0: ganhar. É claro, quem não quer ganhar, né? Ninguém quer perder, mas ganhar
1: justamente.
0: Todo mundo quer, né? E agora preste atenção, você tem tudo a ganhar quando você precisa de estar preparado. Né?
1: Tem que estar
0: preparado. Até para ganhar tem que estar, né? Você ganhar elogios,
1: justamente,
0: ganhar parabéns, né? Tudo isso.
1: Isso.
0: Tem que estar preparado.
1: Tem.
0: E o preparo, como que começa a preparar, né?
1: Por exemplo. Vamos começar pelo cabelo, né, Rosa?
0: Ah, pelo cabelo, é claro.
1: O meu tá caindo, né?
0: A pessoa levanta de manhã, lava o rosto, né?
1: Justo.
0: Joga um trato no cabelo, tudo bem. Então, quer dizer, o cabelo é um destaque. Até para aquelas pessoas que não têm cabelo.
1: Justamente.
0: Já viu? A vida da pessoa não tem cabelo, mas ele tá no meio de uma multidão, ele é careca. Ué, ele fala, não, aquele ali sem cabelo.
1: É aquele ali, o meu amigo Toninho.
0: Isso, sem
1: meu
0: cabelo.
1: Meu amigo Toninho, Luiz Carlos.
0: Mas então. Aí tem um, e outros tem complexo com cabelo.
1: Então
0: você fica assim, ah não, meu cabelo não é bom, não vai chegar nunca igual o cabelo daquele ali ou daquela, né? Vai,
1: sim.
0: Porque não existe cabelo ruim. Existe o cabelo maltratado, mal arrumado. Aí
1: isso,
0: existe, né?
1: Isso.
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1: E atenda aí, Rosana.
0: Atendendo você, alô.
2: Bom dia.
0: Bom dia, quem fala?
2: É a Fátima.
0: Fátima. Ô, Fátima, você pra quem manda a música do programa?
2: Eu envio pra Amadeu, meu esposo, para o J. Luiz e a Dona Vera, pra você, o Ito, Perenice, pra Rita, lá em Ponte, Diácono Joel, Ana Clara, Ana... e pro Apaluíto, e pra todas as mães do mundo.
0: E você vai aproveitar e responder a pergunta?
2: Vou tentar.
0: Pra você, qual é a resposta? Existe numa calça, existe num livro e num programa de televisão. Existe numa roupa, entendeu? Existe num livro e num programa de televisão. O que é?
2: Ah, pode ser a modelo, né?
0: Modelo, modelo. Vou colocar aqui modelo. É, porque se não tiver modelado, não tem roupa. Roupa sem modelo não tem, né? Pode ser modelo ruim, modelo bom, novo modelo, né? Modelo isso. Antigo, mas é. Tá. É, e a dezena, o Fátima?
2: 108.
0: Não, a centena é 108.
2: É isso.
0: E a dezena?
2: 15.
0: Tá anotado, tá bom?
2: E a música é Corrida do Amor.
0: Como é que é? Do amor?
1: Sai correndo.
0: É, amor.
2: Pode ser, também.
0: Amor, sai correndo.
2: Tá bom.
0: Um abração pra você, bom dia. Amém.
2: Feliz dia das mães pra todos, eu mando pra todas as mães do mundo. As que é mãe, as que não é, todas. Mando pra todos.
0: Tudo bem. Um abração pra você, bom dia, parabéns.
2: Com Deus te abençoe. Obrigada, pra você também.
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1: Ô Gonçalves, 8h26 agora, Gonçalves. Peraí que tem áudio aqui. Você não sabia, é o novo nome agora, o Rosan chama Rosan Gonçalves. Ele não estava aqui na hora, não. Agora.
3: Bom dia, meus amigos.
1: Ô, Rogério!
3: Aqui é o Rogério, nosso filho, beleza?
1: Bom demais da conta.
3: Primeiramente, eu quero mandar um feliz dia das mães para todas as mães.
1: Muito bem.
3: Que está vivo ainda e para todos que faleceram, principalmente a minha que está lá no céu orando por nós. Eu queria pedir também para vocês mandar os parabéns para minha filha Daiane, que fez aniversário ontem.
1: Parabéns pra ela.
3: Meu amigo. Põe uma música aí de aniversário pra ela aí.
1: Deixa comigo. Opa.
3: Um abraço pro papo, pra Mindéia, pra Tarana, pro Rogério, pra todo mundo, pra você, pro Bidu, pra todo mundo aí.
1: Fala. Beleza. Bom. E fala comigo aí.
3: Põe a dezena 36 pra mim.
1: 36.
3: E a centena 821.
1: 821.
3: Esqueci de falar.
1: Beleza.
3: Rosão, acho que a resposta dessa pergunta é o nome, porque tudo o nome? Tem nome.
1: Tudo tem nome.
0: Tudo tem nome. É o que tudo tem. É nome, né?
1: É nome, verdade.
0: Nome, né? Tudo, não tem
1: verdade.
0: Nome,
1: né? Ô, Rosão, o Toninho mandou aí 30 e 100.
0: 30 e 100. 30
1: e 130,
0: não?
1: 130.
0: Ô, Toninho.
1: 30 e 100.
0: 30 e 100.
1: Muito bem, muito bem. E agora eu chamo os menininhos. Thales e Thiago, e o grande Paraná. Quarto triste. Trenço, traz uma pra mim, porque ontem eu tomei um copo de 200. Vou trazer hoje meia dose e um pedaço de torresmo. Barbacena Sombra!

0: Obrigado.
1: Era todo meu.
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0: Legal, estamos de volta, hein, o Rosan. E aí, Rosan, fala comigo.
1: É daí que eu atendi a Sandra, do bairro Caminho Novo.
0: Que é caçando.
1: Ela pediu a mãe amorosa, mas já saiu.
0: A mãe amorosa já saiu.
1: Nós vamos mandar uma outra para ela daqui a pouquinho. É, eu atendi também a Nelly, que está pedindo uma música com Aguinaldo Timóteo.
0: Aguinaldo Timóteo.
1: Mãe, né? Pedindo a mãe.
0: A
1: né?
0: mãe.
1: A mãe. E ela tá mandando para todas as mães, para Nina Condé, para Maria Helena Santa Rosa, para todas as mães do Brasil e do mundo. É, a banda do Capão da Cerca também já ligou para o programa.
0: Isso aí.
1: Desejando todas as mães um dia feliz, cheio de paz e tranquilidade. São os votos aqui também do programa Onde Canta os Trabalhadores, que tem o patrocínio do Sol Gleison Mudanças. 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
1: Vamos atender mais? Atendendo você, alô.
2: Alô.
1: Bom dia.
2: Bom dia,
0: Rosa. Amanhã dos pedaços, amanhã dos pedaços.
1: É, será que é?
2: É Maria Helena, Caio Lara.
1: Maria Helena Caissara. É, nós vamos mandar música pra quem, Maria Helena?
2: Ô, Rosa, hoje eu vou mandar minha filha mais especial pra ela, pra família, entendeu?
1: Mano, muito longe aí do celular, tá, não tá chegando bem pra nós aqui, não.
2: É o pertinho.
1: Agora melhorou.
2: E mando para todas as mães de Barbacena, do Brasil e do mundo. Entendeu? Ô, Rosa, eu queria, não sou dada a essas coisas, não. Mas falar uma poesia, era pequenininha. Mas eu me lembro de quando eu era criança.
1: Ah, vamos lá.
2: Entendeu? Ué. Posso falar?
1: Pode.
2: Então aguarde, vamos ver.
1: Tá, tá, tá, tá.
2: Dia das mães, grande dia. Os demais é diferente, pois com amor e com poesia as mães dão presente. Um buquê de

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1: Beleza, né? É, parabéns, gostei. Bom? Você provoca ser uma boa filha da mãe, né? É, fazendo uma homenagem essa pra mãe. Não é isso?
0: Também a você, o Ítalo, J. Luiz, tá bom?
1: É, e você vai aproveitar, é claro, deixar dezena e centena.
0: A dezena pode ser 14.
1: A centena?
0: A centena, 315.
1: Responde a pergunta?
0: Não, vou pensar mais um pouco. Isso. Depois eu respondo.
1: Falou, mãe. Um abração pra você.
0: Tá bom, obrigada.
1: Hoje ela esqueceu até dos pedaços.
0: Ai, não, mas não. Por favor, mande.
1: O Ítalo vai juntar pra você, tá bom?
0: Tá joia.
1: Um abraço, bom dia. E nós vamos atender mais, né, Ítalo? 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
2: Tá chegando a resposta aqui da Maria Alice, lá do bairro do Carmo. Ela falou que é figurino, Rosan, e Maria 77 a dezena e a centena dela 150, beleza?
1: 77 e 150.
2: E a pergunta continua, né, Rosan? Faz a pergunta.
1: Olha,
2: de novo
1: a pergunta,
2: povo. Vamos lá.
1: Existe numa roupa, existe num livro e também no programa de televisão. O que é?
2: O que é?
1: Responda e ganhe o prêmio do programa de controle.
2: E você liga no 3332-1517. E agora tem a corrida do amor. Segura! Alô, Divina! Nessa corrida aí, daqui a pouco chega seu pendrive, tá?
1: Tá correndo demais, tá? Corrida de tartaruga.

0: E pedaço de poema Biá e Dino Franco. E você?
1: Pra Hilda, pra Taninha e a Dona Carmina Toque do Lobo, a Jussara lá na Roselanche, e toda a minha família, e todas as mães do Brasil. E também eu queria falar a minha dezena, 09-309.
0: 309,
1: e também eu queria responder a pergunta.
0: Fala com nós.
1: A capa.
0: A capa. Muito bem. É, Rosan, o Toninho de Ressaquinha mandou a resposta aqui, falou que é a linha. A linha.
2: A linha. Se perder a linha.
0: Se perder a linha, arrebentou ela. É, o meu amigo Edson Chita, grande abraço também, tá ligadinho? Um abraço pra turma aí no Santa Efigênia. A equipe, né? Focas, o Bolãozinho, grande abraço aí, a turma aí. Meu amigo Carlos Alberto Júnior também, né? A turma ligadinha com a gente. Ô, Chita! Manda um abraço aí pros amigos aí do Fofocas Bar, né? Associação nossa aí, um abraço. Ô, Rosan, e por falar nisso, nós estamos oferecimento de quem, hein, Rosan?
2: 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Atendendo você, alô? Bom dia. Alô? Cadê o ouvinte? Sumiu, né? Sumiu o ouvinte, né? É, tudo bem. Mas nós atendemos também a Elizabeth. Eu atendi antes a Magna, atendi a Anali. Anali está oferecendo as músicas do programa para a Hilda lá em Campo Lídia, sua comadre Hilda lá em Campo Lídia. Hilda Turquete.
0: Hilda Turquete, um abraço aí. Rosana, Divina do Sítio Capelinho, manda um Amado Batista, mãe, oferecendo para todas as mães, para vocês aí da rádio, um forte abraço aqui, a Divina do Sítio Capelinho. Atende aí no 1517. Vai lá, Rosana.
2: Atendendo você, alô.
0: Tá danado, hein? Alô.
2: É, realmente. Sumiu o ouvinte, né?
0: Pronto, isso, do lado de cá chegando mais uma resposta. A nossa amiga, Maria Augusta, grande abraço. Ela falou que a resposta é a apresentação. É a Maria Augusta lá de Ressaquinha. Um abraço aí a turma, tá nos acompanhando lá pela Libertas FM. Quero mandar um grande abraço também, meu amigo Bilisquete, né? O rei da roçadeira. Roçadeira. Bilisquete, grande abraço. Povo lindo! O telefone.
2: A Anali tá mandando também as músicas pro pessoal lá do Caminho Novo. Todo bem. Pessoal, e para todas as mães do Brasil.
0: Beleza.
2: E do mundo. Vamos atender mais um?
0: Bom de novo, vamos ver se vai dar.
2: Atendendo, alô?
3: Alô, bom dia.
0: Agora foi.
2: Agora foi, agora mesmo.
3: Agora mesmo.
2: Bom dia, tudo bem?
3: Tudo bem, graças a Deus.
2: Então tá bom, o que que você manda?
3: O que não tá bem ainda vai ficar, se Deus quiser.
2: Isso que é importante, né? O que não, e o que tá bom ainda pode melhorar, que não há nada bom que não possa melhorar, é ou não é?
3: Isso aí.
2: Pra ficar como diz o programa do Vander aí, bom demais, né?
3: Bom demais da conta.
2: Isso. Ô Maria, MDSF, Maria de Saportes, né?
3: Isso.
2: Você vai mandar música pra quem?
3: Vou mandar pra todas as mães, especialmente pras mães lá onde eu trabalho, pra Celina, pra Dona Ruth, pra todas as mães que estão ouvindo o programa.
2: E você?
3: A mãe da Celina.
2: A pra todas. Dona Rita.
3: Da Conceição.
2: E?
3: A música é O Poder do Criador.
2: Poder do Criador. E a dezena?
3: A dezena é 25.
2: 25. E?
3: A centena 371.
2: E responde a pergunta.
3: A pergunta hoje ainda não ouvi, que eu cheguei da missa agora, eu não sei qual que é.
2: Olha, está no livro, está na roupa. E num programa de televisão.
3: No livro, na roupa e num programa de televisão.
2: É.
3: Daqui a pouco eu respondo.
2: Isso, daqui a pouco termina o programa. Então tá, você vai deixar dar só aquele prim-prim, né? Pra dar o tempo pra você responder, né?
3: É, só um tempinho pra me pensar.
2: Falou a dezena 25, a centena 371, tá certo?
3: Isso.
2: Então tá.
3: Bom domingo a todos.
2: Obrigado,
3: bom
2: que um abração, bom. Parabéns. Esse é o programa.

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1: 8h58.
0: Não perder a hora. 8h58. Falta 2 minutinhos para 9 horas. Vou atender mais. Assim, alô. Alô. Sumiu o ouvinte. O ouvinte também não quer falar no ar.
1: É. É isso? Vamos trazer o milionário José Rico, Praia Deserta.
0: Ô, Anali, você pediu, né? E tá aí a música.
1: Mandar um abraço pra Oneida também, lá do bairro Grocotó. Gosto muito dessa música também. Oneida, um abraço pra você. Escreve.

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0: Parada Dura, Homem de Cor. Ô Rosan, fala comigo aí, Rosan.
1: Falo, falo sim. E a paro que eu atendi também, a Ana lá do bairro Romã, ela tá mandando as músicas do programa para o doutor Ernesto, para o seu filho Vinícius, para a Musa Mara, né? E também para Edith, Judite, a Tita, e também para a Célia de Campo Lides, e para todos aqueles que estão ouvindo o programa. E sabe qual a música ela pediu dessa vez? É, vamos ver se... É, Maria... Que é Maria, Mãe de Jesus, é isso mesmo? É, daqui a pouco eu vou falar contigo o nome da música certinho. Atendi a Conceição de Saporte também, a Epigênia do Pinheiro Grosso, mandando para o seu filho Fabrício e para todas as mães. E vou... Alô! Alô!
2: A Marilene, nas Margarida, para a Isabel também, das Margarida, para e o senhor Camilo, para minha tia, que é a minha segunda mãe, para a Lê Família, e para sua esposa, para a esposa do Ítalo, para o Bilu do Santa Efigênia, e deixa eu ver mais quem, para minha cunhada, a Jô, no Santa Luzia, minha cunhada Efigênia, no Santa Luzia, minha sobrinha Thaís, também, que é mãe, no Santa Luzia,

0: tem?
1: Não, se não tiver, nós... Se não tiver, nós tem também. Tá vendo?
0: Tá, se você já tiver,
1: mesmo
0: é nossa.
1: Que não tiver, nós
0: você
1: temos.
0: Você coloca pra mim.
1: Então tá.
0: Se não tiver,
1: a gente
0: você
1: fabrica.
0: Coloca aquela música nunca mais.
1: Tudo bem, mas é... daqui a pouquinho o Ítalo vai buscar essa música e tem também. Falou?
0: Tá, joia. Ela é uma música muito bonita, Rosão. Você presta atenção na letra, se você tiver, e triste.
1: Vai deixar com o mano, tá bom?
0: E, tá, joia.
1: A dezena.
0: A dezena. Eu tô rouca. A dezena.

0: tá aqui não vai adiantar nada. Né? É o seguinte, preste bem atenção. Na pergunta, você já sabe a resposta?
1: Ainda não. Faz ela pra mim de novo.
0: Está no livro, na roupa e no programa. E às vezes a pessoa fala assim, ah, tá no livro, na roupa e na televisão.

0: E a todos vocês aí, aquele abração aqui do programa de Cantos Trovadores, tá?
1: Tá, Jé, muito obrigado. Um abração também para todas as minhas amigas, todas as mães do mundo inteiro, especialmente para minha mãezinha, Dona Rita, para a minha amiga, que a gente gosta de ouvir essa minha alegria, graças a Deus.
0: Isso, ela já mandou música para você hoje.
1: Muito obrigado. Um abração para ela, para todo mundo que manda música para mim e para as esposas de vocês.
0: Deus abençoe. Em nome dela, eu agradeço. Obrigado.
1: Tá, joia. Fica com Deus,
2: uma abração.
0: Amém.
2: Ô, Rosan, a Isabel mandando aí música pra Maria Helena Santa Rosa pela passada Dia das Mães, hein? Um abraço aí, Isabel. E aqui tem um áudio também, deixa eu chamar aqui mais um áudio.
3: Ô, Rosan, eu queria pedir outra música. Falar outra pergunta, o Botões. E também eu queria.
2: Botões?
3: Mandar os de pelo Dia das Mães pra minha filha, a Daniela. Eu esqueci dela. Então,
2: esqueceu não,
3: eu queria mandar um abraço bem apertado para minha filha, que é a razão de meu viver. Ah, e também para minha estrelinha. Ela virou estrelinha, mas eu lembro dela todo santo dia.
2: Comadre Judite.
3: Fiquei até comovida com as músicas que eu ouvi.
2: Comadre Judite, né, mãe da nossa querida Denise, a nossa querida dona Judite, um abraço aí, né? É o mulher que tanto cuidou daquele quilombo, tá?
0: Vamos então, atender mais. Não atendo?
2: Não, caiu.
0: Caiu, né?
2: Mas.
0: Se caiu,
2: pega de novo.
0: O que que atende os caídos?
2: O que. Não, que se, o que?
0: Atende os caídos.
2: Atende o caído é a ambulância. Não. O que segura os caídos é o sutiã.
0: Ah, isso. É. Ah, tá. Vou atender mais um.
4: Não. Então, sem brincadeira. Se o pinto pia, não. O pato.
2: Eu falo ou tu fala?
0: Eu falo. Alô?
2: Tem um cachorro latindo aí, ó.
0: Alô?
2: Alô?
0: Bom dia!
2: Oi!
5: Não. Alô, Rosan?
0: Bom dia, quem fala?
5: Alô?
0: Alô?
5: Alô, Rosan, tudo bom?
0: Eu tô, e tu?
5: Bom dia, tudo bem?
0: Tudo beleza, quem fala?
4: Escuta pelo telefone.
5: É a Sheila de Safó.
0: Sheila?
5: A Sheila de Safó.
0: Ô, Sheila, tudo beleza, Sheila?
5: Eu tô bem, graças a Deus, e tu? Tá bem?
0: Aqui tá tudo em ordem.
5: É a Sheila de Safó.
0: A Sheiloca?
5: Isso.
0: Tá mandando, Sheila?
5: Tô falando com vocês aí.
0: Obrigado.
5: Oi, Vitor. É Vitor?
0: Oi, é a Sheiloca.
5: Aí, é franguinho na panela.
0: Ô, boa pedida, até eu quero.
5: Ítalo.
0: E manda pra quem, ô Sheila? Alô, Sheila?
5: Aqui, eu quero mandar pra Celina que acabou. Eu vou mandar pra Celina que acabou de ligar pra aí, que ela é uma gata. Oi.
0: Oi. Tô te ouvindo.
5: Eu quero mandar pra Celina.
0: Ah.
5: Pra Ritoca lá do Pão do Cosme, pra Selminha de Campo Lide, pra Maria Helena lá de Santa Cecília, pra toda a minha família lá de Campo Lide, pra Célia lá de Campo Lixo, pra Dona Maria Amélia e a Lucinha e família lá de Campo Lixo. Eu quero mandar um abraço também pro Arimateia, que tem muito tempo que eu não escuto ele.
0: Tem bastante tempo que ele não participa do programa.
5: É, eu tô com saudade dele. E pra você e pra todo o povo aí da rádio.
0: Obrigado, Sheiloca.
5: Quero mandar um feliz Dia das Mães pra todas as mães.
0: Ô Sheila, você vai deixar a dezena e a centena?
5: Vou.
0: Ah.
5: É 354.
0: Três, cinco, quatro.
5: E a outra é 152.
0: Não, a outra.
5: É assim, né?
0: 52, né?
5: 52.
0: É, então tá. Falou,
5: e
0: Sheila.
5: 52. Tá bom, obrigada, tá?
0: Um abração pra você, bom dia.
5: Pra você também, tchau, um abraço.
0: A diferença aqui que nós tem um ganho, né?
2: É porque dá um delay de 30 3? Segundos. É 30 segundos que dá o delay lá. Por isso que
0: dá
2: demora.
0: 30 segundos?
2: É, 30 segundos. A pessoa tá ouvindo pela internet.
0: Vou atender mais.
6: Alô?
0: Bom dia.
6: Bom dia.
0: Quem fala?
6: Ô, Rosan.
0: Oi.
6: É a Maria Helena. Eu esqueci de mandar a música pra minha filha, Alexandra Kelly, que também é mãe. Que ela tenha um dia feliz e que Deus dê a ela muita saúde.
0: Tudo bem, é o nosso desejo também. Falou?
6: Tá joia, falou. Obrigada.
0: E eu vou atender mais, né? Vamos lá, atendendo mais você. Alô?

0: Agora que eu vou atender, Victor. Caiu outra vez? Tô no... Não. Alô? Alô? Tornou cair.
1: Não, mas tornou cair, segura.
0: Isso aí, vamos lá. 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
2: Parabéns, viu? Com mais uma brilhante edição, né? De mais uma magnífica programação. Seu lado aí, o ícone, né? Da radiofonia brasileira, né? Ítalo Costa. Em particular, Rosana, quero já agradecer. Encontrei com ele essa semana, em frente ao Bradesco ali. Não sei o que ele estava fazendo, acho que ele queria dinheiro, que ele estava em frente ao Bradesco, né? E eu só tenho que agradecer a educação da pessoa, Rosana, a forma que a pessoa fala com a gente, achando que tem dinheiro que paga. Você tem contato no rádio, telefone, zap, é uma coisa. Agora, você falar tete a tete, né? É o que eu sempre falo, contato imediato de primeiro grau. E eu agradeço imensamente, viu, Ítalo, pela sua receptividade, viu, com a minha pessoa. Fiquei muito satisfeito da forma que você me abordou, como a gente conversou, e o prazer imenso que eu fiquei com a sua presença. Fiquei muito satisfeito. Para mim foi um dos grandes presentes da minha vida. Agradeço de coração, viu? Isso aí pra gente é muito, muito especial. Parabenizar o Zé Luiz pelo brilhante trabalho de evangelização, né? Da TV Minas Tem, constantemente da Basílica do nosso glorioso São José Operário, sempre protegendo todos os nossos trabalhadores. E o João Vitor, né? Sempre na retaguarda, né, Rosa? E hoje não tem uma data mais específica no mundo do que o Dia das Mães, né? Igual nós sempre falamos, brincamos aí durante o ano inteiro, né? A metade da população mundial são mulheres. E a outra metade são os filhos dela. Então só temos que agradecer, Rosana. E aproveitando o ensejo, Rosana, com a rapaziada aí dos aniversários, professor José Augusto Pena Naves, viu? Aniversariante do aniversário ontem, viu? Tá conosco aí, graças a Deus. E também o Cláudio Castanhão, filho Manelão, tá? Manelão, goleiro do Vila do Carmo. Por sinal, o filho puxou o pai, né? O Cláudio também é goleiro. E jogou também no Vila do Carmo, Andaraí. Amador nosso aí, campeão pelo Jingue, pelo Jengue. É mais um desportista nosso aí, só temos que agradecer. Em especial, a Guarda Civil Municipal, Carlos Dias, um dos grandes baluartes nossos aí da segurança pública. Só temos que agradecer. E a todos os aniversariantes, né, Rosan? Rosan, quanto à música...
0: Quem já passou
2: acordei
0: aí?
2: Acordei pensando na Mãe Amorosa. Ah, a programação já teve todo o cuidado pela data e já lançou a Mãe Amorosa.
0: Tudo bem.
2: Então, eu, como eu falei com o Zé Luiz, né, da TV Minas Tem, tivemos contato com o Padre Zezinho, viu? E ele vai passar aí na Correia da Serra, oração à família.
0: Pode deixar.
2: Porque não existe família sem mãe, né, Rosana?
0: Claro.
2: O seio da família é a mãe. E oração à família, ofereça em todos os lados, né? Chegando aí pelas ondas sonoras da 1230 AM/FM, da nossa querida Rádio Correio da Serra, a Rádio da Comunidade, em conexão com Rei Saquinha e também a Rádio Carmen de Esterro do Melo e toda a região metropolitana, juntamente com a Libertas. Só tenho que agradecer, viu, Rosana? E eu, no particular, estou muito emocionado porque o Dia das Mães é um dia que mexe com a gente. Não tem como, graças a Deus. Só tenho que agradecer a todos os caros amigos e ouvintes, o Rádio Ouvintes também, e os amigos também das outras emissoras com irmãs, que no nosso atendimento também, programação, todas elas direcionadas às mães. E aguardar o nosso dia, né, Rosana?
0: Isso.
2: O 9 de agosto, dia dos pais, né?
0: Tá chegando.
2: E também o dia dos homens, né? O glorioso 1º de novembro, dia de todos os santos.
0: É, dia dos homens.
2: Um abração, viu, gente?
0: Alô.
2: Agradeço você de coração, parabéns a todos.
1: Dia de todos os santos, Rosana?
2: Da Conectados, na
0: dia dos homens, dia 1º.
2: FM. E felicidade.

0: Felicidade a todas as mães, graças a Deus. Deseja bastante hoje, cedinho, graças a Deus. E só tem que agradecer a Deus. A gente está chegando até aqui, né, Rosana? Para comemorar mais um ano, né? Com as mães, né? Isso é muito importante para todos. E mãe, Rosana, tem esse negócio de... Ah, eu não tenho minha mãe. Lógico que tem. Se não tivesse, você não estava vivo. Qualquer lugar que ela estiver.
1: É verdade.
0: Ela está sempre no nosso coração.
1: Faz sentido.
0: Amor à mãe é tudo.
2: Isso aí.
0: Tudo. A gente, graças a Deus, a minha felicidade na minha vida, tudo na minha vida foi minha mãe que me ensinou. E Deus me ajudou bastante, que eu acho que eu pude fazer para minha mãe, eu fiz e faço. Graças a Deus. Com Deus, gente. Um abraço, bom programa para todos.
2: Obrigado.
0: Estou muito emocionado, viu? Um abraço, com Deus. Edson Chita.
2: É igual o J. Luiz. O J. Luiz, eu peço para todas as mães. O J. Luiz provou que é um bom filho da mãe. É,
1: justo. Quem está mandando um abraço para o Chita também é o nosso amigo, o Selmar Bezerra. Elza.
2: Ô, Selmar.
1: A Elza, lá do nosso querido bairro Santa Efigênia, está deixando aqui. Ela falou o seguinte: ela deixou a resposta.
2: Elza.
1: A Elza falou que é o seguinte: ela falou que é o brilho. A dezena dela é 18. E a centena 228. Eu tô vendo música aí pra todas as mães, né? Um abraço. E agora nós vamos trazer o primeiro beijo com os três de Minas.
2: Olha, pera aí. A Magali que pediu essa
1: que
2: música.
1: Pediu essa
2: quero
1: música.
2: Mandar pra todos que estão ligadinhos no programa, né?
1: É isso
2: música
1: aí.
2: Música antiga, mas bonita. Nós vemos os três de Minas.
1: Os três de Minas vai cantar o primeiro beijo. E vai pra mais quem, Rosa?
2: Eu quero mandar também essa música pra Maria Antônia. Eu mando para a banda lá no Capão da Seca, para a Rosalina, para a Denise lá do Quilombo, né? Parabenizando você, né? Mandando para todos aqueles que estão ligadinhos aí no programa Onde Canta os Trovadores. Mando também para a Rita, lá de Ponto Cosme. Nós vamos mandar para a Dina, lá do bairro São Pedro. Né? Então vem aí, os três de Minas.
1: Primeiro beijo.

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0: Muito bem, muito bem. O senhor Rossan, fala comigo aí.
1: Eu falo sim, eu falo que eu atendi também a Tatana, respondendo a pergunta, pedindo música. Você já sabe qual a música ela gosta. Eu atendi também o Wagner, a Neuza também pedindo música no programa Onde Caso Trovadores. Ô Ítalo, já tem uma música aqui que eu não sei se eu já passei pra você. Disco Voador?
0: Disco Voador, não.
1: Não? Não. A Neuza pediu o Disco Voador. E aquela que você estava perguntando, que eu estava com você, da Ana lá do bairro Romã, ela pediu uma música com a Roberta Miranda. Mãe. Maria, né? É Maria.
0: É isso. Então, agora quem vai cantar vai ser o Aguinaldo Timóteo.
1: Aguinaldo Timóteo.
0: Mamãe.
1: Vamos lá.
0: É pedido ou pedida?

0: Goiano e Paranaense, o poder do criador, agora 9h46. Fala comigo, Rosana.
1: Falo sim. Eu atendi também a Ana Paula, o Nelson lá do Rio de Janeiro também.
2: Bom dia, Rosana.
1: Bom dia, Nelson.
2: Bom dia, Ítalo.
0: Bom dia.
2: Bom dia, Barbacena. Aqui é o Nelson do Rio de Janeiro. Tô hoje aqui pedindo uma música pro Dia das Mães.
1: Vou mandar.
2: E quero pra quem que você manda? Na Graça, a cozinheira.
1: Oh, Graça.
2: A Cecília, que acaba de chegar.
1: Cecília, bom dia.
2: Tá hoje aqui trabalhando comigo.
1: Ah, então tá bom. Todo mundo trabalhando.
2: Agora a música eu vou deixar a critério de vocês.
1: Tá,
2: bom dia,
1: bem.
2: Barbacena.
1: Alô, Nelson. Um abração pra vocês aí no Rio de Janeiro. É, aproveitando o Rio de Janeiro, mandar pro Selmar Bezerra também, né? Que participou do programa também, né? Muito obrigado, viu, Selmar? Um abração pra você. E daqui a pouquinho uma música bonita nós vamos mandar pra vocês aí, tá? E o programa que você está ouvindo é o programa que você está ajudando a fazer, o programa Onde Cantam os Trovadores. 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Então tá. É o programa Onde Cantam os Trovadores e a hora certa para você não perder a hora, tá faltando 11 para 10. E nós vamos trazer mais música, né, Ítalo? Quem canta o que agora?
0: Agora tá chegando ele, o Padre Zezinho, com a oração pela família.
1: O Edson pediu, né?
0: Isso aí, eu quero.
1: Nós vamos mandar. Ô, Selma, pra você, ô Nelson, uma música boa, não vou mandar pra vocês aí, tá?
0: Também, um abraço aí, então. Vai chegando o Padre Zezinho, chegando com oração pela família. Hora certa agora, 9h50.

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1: É aqui.
2: Roberta Miranda agora. Maria.
1: Ô, Ana, você pediu.
2: Isso aí. Alô, doutor Ernesto, um abraço. 9:55.
3: Não peça

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0: 10h05, sou Rosan, e aí, Rosan?
1: E daí que nós atendi. E a banda lá do Açude, ela tá participando aí do programa.
0: Também, já.
1: Ó, banda, aquele abração, né?
0: E tem mais áudio aqui pra nós lá, vamos lá.
2: Deus possa abençoar todas as mães, que Deus possa dar muita saúde, dar muita força, que elas possam sempre ser essas pessoas maravilhosas, guerreiras, e essa pessoa, né, que deu a vida pelos seus filhos. E eu quero que Deus abençoe todas as mães de Barbacena, região, todas as mães de todos os lugares, todas as mães que estão, às vezes, com filho doente, às vezes está passando algum aperto, às vezes está com filho sofrendo, que Deus possa dar força para elas, tá bom? Feliz Dia das Mães para todas as mães, que Deus possa estar abençoando cada uma.
1: É isso aí que nós desejamos também, viu, Sheila? O Ítor, eu atendi também. Siqueira tá mandando um abração
0: pra Siqueira, tá mandando Siqueira. Um abraço pra todos os amigos aí, pássaro de
1: Siqueira, um abraço.
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1: Quem tá nos agradecendo também é quem?
0: Quem? O Selmar Bezerra.
1: Selmar Bezerra, lá no Rio de Janeiro, né? O Chita tá mandando as músicas pro Neymar da.
0: O marmitas. Neymar Marmitas.
1: Será por que o Neymar? É porque ele cai com as marmitas, né? E agora, gente, é muito importante. Esse dia é um dia que, como diz o Edson, é uma bênção, né? Um dia consagrado às mães. E Dia das Mães é todos os dias. Mas hoje é o dia internacional, um dia comemorativo ao Dia das Mães. E daqui a pouquinho eu vou fazer, já atendendo um pedido aqui, a declamação do Dia das Mães. Mas antes eu vou atender você, assim, alô?
4: Alô.
1: Bom dia.
4: Bom dia.
1: Quem fala?
4: É o Luiz Antônio, do bairro Diniz.
1: Fala, Luiz.
4: Eu quero responder a pergunta aí.
1: Vamos lá, ô Luiz, a pergunta é assim, o que que está num livro, numa roupa e num programa de televisão?

0: Ah, eu vou ficar com o produtor.
1: Produtor.
0: Isso.
1: Vamos colocar aqui o produtor. Uma dezena.
0: A dezena é 33.
1: Idade do criador. E a centena?
0: 762.
1: 762. Tá anotado. Tá
0: e
1: bom?
0: Eu quero desejar as músicas do programa para todas as mães de Barbacena e do mundo inteiro, tá?
1: Falou, Luiz.
0: E que Deus abençoe elas todas.
1: Alô, abração para você também. Oh,
0: bom dia, obrigado.
2: A Rosalina do Santa Cecília pedindo uma música aí para todas as mães, mandando para suas filhas, irmãs, sobrinhas e primas, amigas e também para Leleide e as filhas e todas as esposas locutores aqui da rádio, mães e filhas também. Todas as mães do bairro Santa Cecília, ô Rosalina, daqui a pouquinho sua música vai sair aí nas ondas do programa Onde Cantam os Trovadores.
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1: Mas agora, a todas as mães, nós aqui do programa Onde Cantam os Trovadores, desejamos a todos vocês um dia feliz, cheio de paz e tranquilidade, não podendo pegar a mão de cada um de vocês para parabenizá-las, mas aceite através das ondas dessa emissora o nosso abraço, nosso parabéns, nosso desejo de muita saúde e paz. E essa declamação que passo para todas as mães. Mãe, linda criatura, a rosa, tão bom criador do universo, declamando te peço, com um amor profundo, que salve sempre esse dia, ter paz e alegria às mãezinhas do mundo.
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2: E agora tem Rick Renner, Mãe, 10 e 9. Bom dia, Rosalina. Um abraço pra você.

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1: Muito bem, agora 10h17. Fala, seu Rosan.
2: Nós atendemos aí também a Sônia do bairro Santa Efigênia, o Rafael, a Luciana, a Vitória, a Bruna, e como diz a Anali, nós temos que mandar música também para as esposas dos nossos patrocinadores, né? Por ser hoje o Dia das Mães, a todos vocês, um abraço aqui do programa Onde Canta os Trovadores, tá bom? Então tá. 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
1: Rosão, Toninho de Ressaquinha deu a resposta aqui. O capítulo.
2: Capítulo. Ô, Toninho, presta bem atenção. Tem num livro, tem numa roupa e tem num programa de televisão. Que às vezes a pessoa está confundindo que tem na televisão. Não, tem num programa de televisão. Não? Agora deu para entender, né? Então tá.
1: Legal.
2: Eu quero mandar também. Alô, sou Joaquim. Um abração pro senhor aí. E eu quero mandar também. Alô, meu amigo Tiãozinho. Alô, Patrícia. Para vocês aí, um abraço aqui do programa. Alô, dona Marta. Parabéns pelo seu dia hoje também. Todos vocês aí que estão ligadinhos no programa Onde Canta os Trovadores. Alô, Tetê, Zezé, Sérgio Firmino, Vera, Zequinha, para vocês aí, um abraço aqui do programa, tá bom? E na sequência nós vamos trazer mais uma música.
1: O Rosão Gés do Centro também Gés.
2: Ô, Gés, agora sim, né, Gés?
1: Aí falou que viva o cabuloso.
2: Agora dá pra... Porque nós estávamos encabulados, né?
3: Deixar mais uma mensagem. Apesar de Deus ter levado a minha mãezinha para morar com ele lá no céu, eu sinto que ela tá perto de mim o tempo todo, né? Nossa mãe não morre, ela continua viva dentro da gente.
2: Isso.
3: E também falar para todos os filhos que estão escutando para dar valor nas suas mães. Porque se não fosse ela, nós não estaríamos fazer, não desobedecer, porque a nossa mãe só quer o nosso bem. E depois que Deus leva, não adianta arrepender, né? Mãe, onde se juntam a sabedoria, o amor, a vida de Deus, isso é estar na terra. Esta estrela da vida, a terra, é mantida pela energia do sol. Está tremenda energia que pode queimar tudo, manter todas as vidas na terra. A rede da vida, criada por o incontável número de formas da vida, está mudando essa energia em amor. Esse é o trabalho da sabedoria de Deus. Onde se junta a sabedoria, o amor e a vida de Deus, isso está na terra. Eu quero que todas as mães sejam felizes. Eu quero que todas as mães aproveitem cada minuto, cada segundo, cada momento de suas vidas. E quero agradecer todas as mães que cuida de seus filhos com maior amor e carinho. Quantas mães que não comem pensando no seu filho, às vezes o filho sai e nem dorme direito, sabe? Eu quero desejar todas as felicidades para as mães momentando a perda de um filho, às vezes está chorando porque um filho não conversou com ela. Mas, mãe, entrega para Deus, porque Deus, ele pode mudar tudo a qualquer momento. Eu quero desejar muitas felicidades para todas as mães. É a Sheila de Saportes.
2: Falou, Sheila. Tá aí, né? É uma boa mensagem.
1: Agora o César e o Paulinho.

0: Sérgio Reis vai cantar o disco.
1: Que pediu essa música.
0: Aí, né, ó,
1: mas vai chegar pra você aí com três tripulantes. São eles: César, Paulinho e Sérgio Reis.
0: Vindo diretamente de Varginha. 10:22 agora.

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1: 3332, alô, 1517.
2: Bom dia.
3: Bom dia.
2: Ítalo Costa e Rosan.
3: Bom dia.
2: Tenha um excelente domingo e um abençoado início de semana.
3: Para nós todos.
2: Eu gostaria de ouvir com o Rick Renner, mãe, oferecer para vocês da rádio, todos os ouvintes, todas as minhas amigas e todas as mães, as minhas amigas de sempre, Rita de Ponte Cosme, Divina do Pombal, Maria Raimunda do Boa Vista, Silvio do Boa Vista, Maria Antônia de Antônio Carlos, aqui do bairro de Lins, a Wanda e todos os ouvintes.
3: Obrigado.
2: Muito obrigada.
3: Maria das Graças.
2: Fique com
3: diz.
2: Deus. Eu Sim. gostaria de deixar uma dezena.
3: Qual?
2: E a data de hoje, né? 10.
4: 10.
2: E 110.
3: 110. Tá anotado. Alô,
2: obrigada. Abraço do bairro de Lins.
3: Tá anotado aqui.
4: Ah. O Flávio Cristiano, gostaria de oferecer a música no dia que sair de casa, oferecer pra minha mãe, Maria da Conceição, para minha esposa Silvaneide. Deixo a dezena 26 e 345.
3: 345. Tá anotado, viu, Flávio? É, eu quero mandar a música pro Amadeu. Alô, Amadeu, um abração para você, viu? Todo o pessoal aí do Brito, um abração para vocês. E vou atender mais assim. Alô?
5: Ah, bacana, bom dia.
3: Tá bom, Batista?
5: Eu tô bom, pra mim tá bom.

0: Aqui tá tudo ótimo, graças a Deus. Tá mandando.
1: Não, mandar no do programa aí hoje, Rosa, pra toda a mamãe de Barbacena e cidade que tinha aí, viu?
0: Tudo bem, ué.
1: E que Deus proteja aí, dê muita saúde e felicidade pra vencer essa luta, essa batalha aí, viu?
0: Se Deus quiser, vai dar tudo certo, né? Ô, Batista, e a dezena?
1: A dezena pode ser mais de 50 ou menos.
0: Oi, tu já sabe aí?
2: Ainda não.
0: Ainda não, Batista, só depois de 10:30.
1: Ah, então eu vou de 78.
0: 78, tá anotado.
1: E a dezena 125.
0: 125, tá.
1: Manda especialmente essa música aí, Paulinha, pro Nenê Mecânico, pra Márcia, mas a Márcia lá na Santa Luzia. Essa galera, tudo que tá ouvindo o programa seu hoje, falou, bacana.
0: E qual é a música, Batista?
1: A música pode ser Verdadeiro Amor.
0: Verdadeiro Amor. Tudo bem, manda daqui a pouquinho, tá bom?
1: Falou, um abração pra todo mundo aí, viu?
0: Outro, com Deus.
1: Falou.
0: Aí foi o Batista, o pescador.
2: O Flávio deixou a resposta, é o desenho, viu, Rosana?
0: Desenho?
2: Ô, Flávio, agora
0: tá desenhado.
2: Tá aqui. Desenhado. Zezé de Camargo, Luciano Nodig, que saiu de casa. 10h29, bom dia pra você. Ligado aqui no programa Onde Cansa os Trabalhadores.

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0: 10h35, fala, senhor Rosan.
1: Falo sim. Oi, estão me perguntando aqui se a dezena é mais ou menos.
0: É menos.
1: Menos. Olha, então é menos, tá? Então é de 50 para baixo. O 50 é o número intermediário, ele vale também, tá bom?
0: Justamente. A nossa amiga Ana Lúcia do Grocotó já deixou que a dezena dele é centena. 45 e 125, Rosan.
1: Ana Lúcia, 45
0: e
1: 125.
0: Justo.
1: Tá anotado.
0: E eu atendi. O nosso amigo Toninho, lá de Ressaquim, falou que a resposta é o autor.
1: Autor.
0: É.
1: Ô, Toninho, tudo bem. Autor está autorizado, né? Oi,
0: diga.
1: Eu atendi também a Iris. Ela está lá no Capão da Cerca. E ligou para o programa Onde Com os Trovadores. E a Maria Auxiliadora também, né? Participando aqui do programa Onde Com os Trovadores. A Rosimeire também dando a resposta. Ô, Rosa, eu acho que são as cores. Tudo bem, né? Tudo tem cor também, né?
0: É.
1: Qual é a cor da água?
0: A cor da água é a cor da água.
1: Tudo tem cor, né? Então eu queria saber do Ítalo a cor da água e ele não tá sabendo ainda. Mas daqui a pouquinho mais música vem no programa de Cantos Trovadores e a próxima música já vai sair num oferecimento de Estúdio GT. 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Eu atendo mais assim. Alô?
2: Alô?
1: Bom dia.
2: Bom dia, tá tudo bem, Rosão? Bom dia aí, Ítalo.
0: Bom dia.
1: Da Cirlei.
2: Isso.
1: Tudo bem, da Cirlei?
2: Graças a Deus, né, Rosão? Hoje é pra gente que perdeu a nossa mãe, assim, recente, a gente não fica meio aborrecida, mas a vida, né?
1: É, a vida continua, né?
2: Né, a vida segue, né?
1: Ô, Dacilei, e você vai aproveitar, mandar a música pra quem?
2: Pra todas as mamães que estão aí curtindo seu programa, seus ouvintes, né? E quem tem sua mãe, aproveita bem ela, abraça ela, dá presente, dá flores, mas dá em vida.
1: Aproveita depois, enquanto tem, né?
2: Depois não adianta.
1: Pois é.
2: Tem que abraçar sua mãe, abraça agora, beijo, dá carinho, dá atenção. Porque depois que a gente perde, acabou, né? Não é mais a mesma coisa. Mas, vida, né?
1: São coisas da vida, né?
2: São, é coisa que a gente tem que passar, todos nós passamos, sim, né?
1: A vida nos tira o que de bom nos dá, né?
2: Isso.
1: Tá certo aí? E você vai aproveitar e deixar a dezena e a centena.
2: É mais de 50?
1: É menos, como é? Hoje é menos.
2: Hoje é menos?
1: É.
2: Então você coloca pra gente aí 27.
1: 27?
2: E pro meu pai você coloca o 34.
1: Ah, o 34. E a centena dessa vez?
2: A centena coloca 252.
1: 252, tá?
2: Isso, tá bom?
1: Tudo bem. E você vai aproveitar responder a pergunta. A pergunta é a seguinte.
2: Ah.
1: Existe num livro, existe numa roupa, existe num programa de televisão. O que é?
2: Existe num programa, não é na televisão, num programa, não, né?
1: Existe num programa.
2: Ela existe num livro. Personagens, né? Os personagens.
1: Num livro, numa roupa e num programa de televisão.
2: O livro tem que ter um personagem, tem uma história, tem um personagem. A roupa tem um personagem para vestir. E a televisão tem um personagem,
1: personagem,
2: né?
1: Será
2: isso?
1: Então é como diz a nossa querida ouvinte Carmen Silva, personagem principal, né? Então tem que ter um personagem. Tá anotado,
2: tem
1: tá bom?
2: Tem que ter um personagem, né?
1: Sim, tem que ter um personagem. Tá anotado aqui, tá bom?
2: Ah, manda um abração pra Maria

0: Helena Santa Rosa, toda a família Santa Rosa lá no Santo Antônio, que a Maria Helena é muito bacana, muito gente boa.
1: Gente boa.
0: Um abração pra ela e um feliz dia das mães pra ela.
1: Tudo bem. Um abração pra você.
0: E pra as mamães também do meu grupo lá da Madrugada e Companhia também, acho que a maioria também gosta muito do seu programa aí, tá? Com o José Luiz, né? O programa do José Luiz. Então, um abração pra todos.
1: Falou, Dacelei. Um abraço.
0: Um abração, Rosana. Fica com Deus.
1: Com Deus também. Olha, eu quero aproveitar.
2: Rosan, anota aí que tá chegando, deixa eu atualizar aqui. A Isabel mandou aqui a dezena dela, 32. Notou?
1: Tá anotado.
2: A Taioba deixou 20 aqui pra nós.
1: E agora eu quero mandar também as músicas do programa.
2: Alô, Maiara.
3: Bom dia. Nossa. Bom dia aí.
2: Soró, fala comigo, Soró.
3: Tô ligando pra desejar um feliz dia das mães pra todas as mães, né? Mandar um abraço aí pro Ronan, para Márcia, para Terezinha Milagres, neném mecânico, né? E um abraço para os ouvintes aí.
1: Obrigado, Soró.
3: Um abraço, Rosana. Um abraço, Ítalo.
2: Falou.
1: Aí, pro nosso grande amigo Soró.
2: Fala.
1: Eu ia mandar para Terezinha Milagres agora.
2: Fala, Nilza.
4: Muito bom dia. Que a Nilza quer desejar. Esqueci, meu filho. Não peguei pro Rosana. Desejar para todas as mães, para mim mesmo, para minha filha, para minha nora. Um ótimo dia das mães, para todas as mães de Barbacena e do mundo inteiro.
2: Uhum.
4: Vou deixar mais uma dezena aí.
2: Pode falar.
4: Para mim o 13.
2: 13.
4: A resposta da pergunta é desenho mesmo.
2: Desenho?
4: Tudo indica que é.
2: Tudo indica que é desenho?
4: Falou então, um abração.
2: Um abraço para você.
4: E até mais tarde.
2: Falou. Rayane do bairro Santa Efigênia, Rosan, 32 e 376. Ela falou que é a cor, Rosan. A resposta dela é a cor. Anotou no papelinho. Aí ele aí, nosso amigo, tá chegando mais uma mensagem que antes de eu chamar no telefone.
5: Bom dia, meu amigo Rosan. Saúde do programa de hoje para todos os ouvintes da Rádio Correio da Serra, para todos vocês da rádio, para todos meus amigos, para todas as mães do Brasil inteiro. Tenha um feliz domingo.
1: Obrigado.
2: Um abraço, Amadeu.
1: Nosso grande amigo Amadeu, o feirante, né? É, a esposa dele, um abração, né? Parabéns pelo seu dia hoje. E daqui a pouquinho, mais uma música bonita vem no programa de Cantos Trovadores. E qual será a música, Ítalo?
2: Aquela.
1: Qual?
2: Aquela
1: da. Ah, certo. 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
1: 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Eu quero mandar um abração daí pro Edinho do Violão.
2: Alô, Edinho!
1: Abração para você, viu?
2: Então tá. E agora tem Renata Paz e Juninho Paz, não adianta no dia da morte.
1: Alô, Tatana, você pediu, tá aí.

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2: Muito bem, 10h50. Eu falo, seu Rosan.
3: Falo, sim. Eu atendi a Vera Lúcia, atendi também a Rosalina, atendi o Luiz Gonzaga, lá do Nova Suíça, também um abração pra ele, né? Vamos mandar também pra Margarete, eu quero mandar também pra Adriana e a Franciele, tá ligadinho lá,
2: Rosa,
3: onde com os trovadores.
2: O Marcos do Caminho Novo.
3: Marcos.
2: A resposta dele é a linha. Marcos. Dezena 10, centena 148.
3: 148.
2: Anotou aí? No papelinho?
3: Mandar pro Marçal e o pai dele, o senhor Maurício. Um abração. Nossa,
4: tinha que fazer aquelas promoções do café Dona Alice de novo, você lembra? Eu ganhei 2 quilos de café Dona Alice, vocês foram lá em Campo Lídio levar para mim?
3: Pois é.
4: Tem que voltar essas promoções, essa rádio é mil, é a Sheila.
2: O café,
3: Sheila, nós vamos fazer, o Ito já tá até preparando aí para ser o café soberano, né?
2: Não, o café Mantiqueira.
3: Mantiqueira, né? Mantiqueira.
2: Rosan, a Ágata do Santa Efigênia deixou aqui a dezena 24 e 245. Deixou a resposta trama.
3: Ô, Ágata, é o seguinte, o que que está num livro, numa roupa e num programa de televisão? Então, pera. Está num livro e num programa de
2: sangue, não.
3: Em um programa de televisão, em uma roupa e em um livro. Então tá
2: muito
3: mais
2: bem
3: explicado.
2: Agora, os três meses vão cantar o verdadeiro amor, José.
3: Ó, Batista, ô pescador, eu vou aproveitar, mandar também pra Maria Antônia, né? Que pediu uma música com os três de Minas. Nós vamos mandar pra ela. Eu quero mandar para Adriane, para Franciele. Eu quero mandar também o nosso grande amigo lá da praça, né? O Jesus, né? Do centro.
2: Lá da praça.
3: Que pediu uma música aí, agradecendo o Cabuloso.
2: O Cabuloso.
3: Agora nós não tá mais encabulado, porque a gente tava encabulado com o Cabuloso, né? Mas agora já deu.
2: É verdade.
3: Já deu uma melhorada.
2: Aproveitar,
3: né,
2: aqui e mandar um grande abraço também, né, o pessoal de Alfredo das Conceições, meu amigo Eli Goulart. Quero mandar um grande abraço, meu amigo Zé Eli, o Zé Luiz da Copasa, né? Um abraço também, né? A turma aí.
3: Até hoje, né, Heitor?
2: Até não hoje. Entendi, eu estive lá na rádio da semana.
3: Você teve pedindo, né? Mas a gente quer ter que chegar lá.
2: Eu estive lá na rádio, lá. Eu agradeci eles lá, que eles me deram um apoio danado lá pra manter a Libertas FM. Lá, um agradecer aí, né, a nossa querida Rádio Vasconcelos, aí, o pessoal da Banda de Música Nossa Senhora do Rosário. Né? A gente tem uma parceria, a gente na região aqui. Graças são grandes amigos. Deus, né? O Eli, né, com a equipe lá da Vasconcelos, dando aquele apoio pra gente, sempre quando a gente precisa, eles estão sempre à disposição de nos ajudar.
3: Outro dia eu até falei, poxa vida, disseram lá pra lá que a gente esquece, não é esquecer, não, a gente não anota, pensa que vai lembrar e não lembra. Hoje, Cláudio Zé, pensando que não vai esquecer e esquece.
2: Esquece.
3: Não, eu quero mandar pra eles um abração, que não,
2: toma
3: onde que os trabalhadores estão motor. Quero dar pro Guto Costa, alô Guto.
2: Tá bem.
3: Eu quero mandar também pro Renato Valério. Renato, alô Valério. Renato. Abração pra você, viu?
2: Sei que todo mundo tá de olho. Um abraço também pra mais quem aí? O nosso amigo Henrique da Pierre também.
3: Hoje o Luiz lá do bairro de Diniz.
2: Ele sumiu, né?
3: Hoje ele não apareceu. E aposto que tá de joelho hoje ouvindo o programa de Cantos Trovadores.
2: Tá.
3: Porque ele é assim.
2: No mínimo, por cima.
3: Ele fala assim, né?
2: Então vai lá.
3: Vamos atender mais um. Alô?
5: Alô?
3: Bom dia.
5: Bom dia.
3: Quem fala?
5: O Rosan, que é o Luiz Antônio do bairro Diniz.
3: Luiz Antônio. Tá bom, Luiz Antônio?
5: Beleza. Aqui, eu quero deixar mais uma resposta aí, pode?
3: Pode.
5: Eu vou ficar com modelo.
3: Modelo.
5: E a resposta? A dezena.
3: Dezena
5: é mais ou menos?
3: É menos.
5: Menos?
3: É, menos de 50.
5: Meia dúzia.
3: O 50 é intermediário, é número que vale também.
5: Ah, tá, meia dúzia.
3: Meia dúzia. Isso. Tá anotado.
5: Seis.
3: Oi?
5: Seis.
3: Meia dúzia de seis.
2: Meia dúzia de seis.
3: Tá anotado.
5: Tá. Alô, pode ir.
3: É o programa de Cantos
2: Trovadores. 10h56, trazer aí a última. Os Três de Minas, Verdadeiro Amor.
3: A música é de minha autoria e ela tem por título uma coisa que se todo mundo provasse, né? É verdade, né? Porque não existe coisa melhor do que um verdadeiro amor, né?

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1: Rosan, e aí, Rosan, como é que ficou a situação? Ué, aí?
2: A situação ficou.
1: Primeiro, a resposta à pergunta: teve acertador?
2: Não teve.
1: Que isso?
2: Não teve. Não?
1: Não,
2: não teve.
1: E a dezena de hoje foi 07?
2: 07.
1: Ah, então, que isso, gente?
2: Você que tem o número 07, você acaba de ganhar o prêmio do programa de Cantos Trovadores.
1: Muito bem.
2: E vamos avisar que se tiver mais de dois acertadores, né? Se tiver dois prêmios. Se tiver mais de dois, a gente vai dividir o prêmio, vai sortear para ver quem. O ganhador, tá bom? Mas 07 é o número de hoje. É o James Bond, né? 007. Não, só não foi a centena, mas a dezena é 07. Olha, então nós estamos encerrando o programa de hoje. Eu quero desejar a todas as mães, para minha esposa, para minha filha que é mãe, não? Né? Para minha nora, enfim, para todos as mulheres do nosso país, todas as mães. Que tenha um dia feliz, cheio de tranquilidade, cheio de fé, né? Porque a fé é que é mais importante, né? E na esperança que tudo fica melhor ainda do que já está, né? Aquilo que está bom, não existe nada bom que não possa melhorar, por isso nós pedimos a Deus que melhore tudo, para dar tudo certinho, com muita tranquilidade que estão tendo, né? Então que continue assim. Da minha parte, agradeço a Deus por mais um dia. Agradeço os nossos ouvintes por essa audiência maciça que temos. E agradeço os nossos patrocinadores, como diz a nossa ouvinte Anali, que é a razão da existência do programa, são os patrocinadores. Então, a todos, os nossos patrocinadores, aquele abração e cheios de bons negócios. Tenham todos um final de semana feliz. Vocês vão continuar na Correio, porque vocês vão ajudar o Ítalo a percorrer os bairros da nossa cidade, não? E eu vou embora e volto no sábado no programa Encontro Sertanejo. Tchau, gente!
1: Muito bem, na sequência em Desterro do Melo, fiquem aí com o programa Vitrine Musical nas ondas da 91,5. Aqui na Correio e na Libertas eu continuo, porque daqui a pouquinho vem aí o programa Percorrendo os Bairros da Cidade. A turma de Desterro do Melo, nosso abraço e até domingo que vem.
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9: Senhoras e senhores, bom dia! Vamos juntos até as 13 horas, chegando de bairro em bairro pela Correio da Serra. A partir de agora, vamos juntos na nossa caminhada dominical aqui pelas horas do rádio. E a partir de agora, tem muita coisa boa, hein? Ao meio-dia, prece. Nós temos também hoje a homilia do Santo Evangelho do Domingo com o nosso querido Dom Ayrton José dos Santos, diretamente da nossa Arquidiocese de Mariana. A partir de agora, então, eu quero dizer para você que está no ar, qual é o nome do programa que está no ar agora?
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9: E agora, vamos iniciando a nossa caminhada. Quero chegar agora neste clima gostoso assim. Quero chegar lá no bairro Nova Cidade. A turma do Nova Cidade, assim, vamos, senhor.

abraço, meu amigo Ademilson Pinheiro. Tá lá em Uberlândia, mandando os parabéns a todas as mamães de Barbacena. A todos os amigos aqui, grande abraço. Vambora, senhor. Vamos chegando. A turma do Nova Cidade, hein? Alô, galera do Nova Cidade. Vamos lá.

para chegar agora na simpática comunidade do bairro Jardim das Alterosas. Vamos chegando neste clima, senhor.

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1: E a caminhada continua. 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
3: Estamos chegando agora na simpática comunidade do bairro Nova Suíça. Alô, a turma do Nova Suíça, vamos chegando assim, ó, neste clima assim, ó.
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1: 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E a caminhada continua. Qual é o bairro que você vai chegar agora?
2: Pra chegar agora,
3: eu só tinha
2: 30. Na comunidade do Ipanema. Alô, filhinha, a turma do Ipanema, meu amigo Domingo Silva, grande abraço. Meu amigo Arimateia, a turma aí do Ipanema, vamos chegando.

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1: 11:22.
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4: Atenção,
3: vai chegar agora?
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1: Pra chegar agora, ver, menino, na simpática ver, comunidade do bairro da Penha. Vamos na esquina, senhor. 11:22. A turma tá ligadinha. Alô, Jorginho. Alô, seu Camilo. Grande abraço à turma aí do Valentim Prenassi.

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2: Muito bem, 11 horas mais 25 minutos, né? Estamos aí, né? Daqui a pouquinho ao meio-dia, né? Vamos chegando com aquele momento da oração para iniciarmos a nossa tarde de domingo com o Padre Luciano. Hoje, domingo, 10 de maio de 2026, a homilia do Evangelho de hoje do programa Voz do Pastor trata-se da glorificação de Jesus. A homilia do Evangelho de hoje é a homilia do Evangelho de São João, capítulo 14, versículos 15 a 21, que nos ensina a guardar os mandamentos e anunciar Jesus ao mundo. Segundo Dom Ayrton, o evangelista São João, lembra-nos de que seguir os mandamentos de Jesus é um compromisso individual. Durante a passagem, Jesus afirma que amá-lo significa guardar seus mandamentos. Confiantes na promessa de os obedecerem, quem obedecer receberão o Espírito Santo. Nós sabemos que Jesus Cristo é o Senhor, através dele somos resgatados de um mundo sem sentido. Então, seguir Jesus é escolher um único sentido para o nós e para os nossos projetos e também na vida. Ao concluir, Dom Ayrton ainda afirma que seguir os mandamentos é um ato de amor a Deus e aos irmãos, como expressão verdadeira de amor com seus filhos. Assim, o chamado é para que todos anunciem com fé e convicção sua palavra ao mundo. Então, daqui a pouquinho, após a prece do meio-dia, temos aí o programa A Voz do Pastor com Dom Ayrton José dos Santos.
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2: 11:27
1: e a caminhada continua. Qual é o bairro que você vai chegar agora?
2: Estou chegando agora na simpática comunidade do bairro Caiçaras. Alô, turma do Caiçaras. Estão chegando. Alô, dona Maria José. Grande abraço. Alô, Maria Helena. Grande abraço. Manda um abraço à turma do nosso querido bairro Caiçaras.

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1: 11:30.
2: E a caminhada continua. Qual é o bairro que você vai chegar agora?
1: Para chegar agora na simpática comunidade do bairro Vilela. Alô, comunidade do Vilela, estamos chegando. Mandar um grande abraço à dona Geralda. Alô, dona Geralda, a turma aqui do Vilela. Alô, Sônia, estamos chegando. Alô, Tidalberto, a turma aí do Vilela. Estamos chegando neste clima assim, ó.

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2: Pra chegar agora na simpática comunidade. Sabe de onde que eu tô chegando? Eu estou chegando aqui no Alto da Boa Vista. Neste clima gostoso, assim, ó. Vamos chegando aqui no Boa Vista, hein?

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1: Seu amor tá.
2: Muito bem, quero mandar um abraço para você que está aí do outro lado do rádio, ouvindo aqui a nossa programação, né? Eu quero aproveitar, mandar um grande abraço aí para nossa amiga, ela tá aí? Quem que tá aí? Deixa eu ouvir, roda!
3: Bom dia, Hilton Costa.
2: Oi, bom dia.
3: Em você, viu? Rosalina do bairro Vilela, tá?
2: Ô, Rosalina, abraço. Um abraço pra você também, quem tá ligadinho comigo também, sabe quem tá aqui? Olha só quem tá aqui, olha só, escuta aí a turma que tá aqui comigo.
4: Bom dia, Hilton Costa.
2: Opa, bom dia.
4: Aqui é Marilene. Estamos juntos percorrendo os bairros da cidade. Bom domingo
2: para todos nós. Obrigado para você
4: todos
2: também.
4: Os ouvintes.
2: Com Deus aí.
4: Que Deus nos abençoe.
5: Alô, meu amigo Ítalo Costa aqui quem fala com vocês.
2: O homem da voz de
5: Mauro Marçal.
2: Olha
5: eu
2: ele.
5: Também estou com você.

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1: Fala, Divina!
2: Nossa, eu sou a Divina do Sítio Capelim. Eu também estou com você, percorrendo os bairros da cidade. E vamos junto, todo mundo.
3: Oi, meu amigo Ítalo. Aqui é o Bilu do Bilu, Santa Luzia. Eu também estou percorrendo os bairros da cidade junto com você.
1: Valeu, Bilu.
3: Aquele abraço.
1: Ei, gente, boa.
4: Fala, meu amigo Ítalo Costa.
1: Aí, Jorginho.
4: Estou com você percorrendo os bairros da cidade. Não esquece de dar uma passadinha aqui no Santos Cê, não. Valeu, meu irmão.
1: Falou, meu irmão. Valeu, com Deus aí.
5: Fala comigo, Ítalo Costa. Como é que você está?
1: Ó, Miltinho, beleza? Bom demais, chique, bacana.
5: Aqui é Miltinho, da Rádio Liberdade FM de Belo Horizonte. Rapaz, eu também estou com você, viu? Percorrendo os bairros da cidade. Essa programação bem bacana aí, de Barbacena. Grande abraço. Ô, Ítalo,
1: oi.
5: Dá um sorrisão aí, meu amigo.
1: Opa, obrigado aí a turma aí da Rádio Liberdade de Belo Horizonte, né, meu amigo Miltinho, a toda a equipe lá, aquele abraço aí, o pessoal da 929. E agora?
5: Alô, meu amigo
1: Santana.
5: Costa.
1: Fala comigo, rapaz, meu irmão.
5: Aqui é o Marcelo Santana, estou com você, percorrendo os bairros.
6: Meu aí, grande amigo, aqui é o Dapiev.
1: Ô, meu amigo Henrique
6: pessoal,
1: Dapiev.
6: Um grande abraço para você, seu programa é maravilhoso. É muito legal saber disso, que a gente, nós, eu, você.
1: Isso é importante.
6: Jota Luiz também, Rosan, que a gente que trabalha com o microfone, é muito legal a gente ter um programa bacana com a participação de todos, alegrando o domingo da gente, que isso é muito gostoso, que às vezes a televisão é muito chata, mas o rádio, principalmente no comando do Ítalo Costa, isso é a melhor coisa do mundo. Grande amigo, um abraço pra você, felicidades aí nesse domingo.
1: Valeu!
7: Alô, meu amigo Ítalo Costa.
1: Olá,
7: aqui é o Júlio Fonseca da 93 FM, e eu também estou aqui com você e com todos os ouvintes, percorrendo os bairros da cidade. Um abraço.
8: Alô, Ítalo Costa.
1: Fala comigo,
8: aqui
1: Zé.
8: Zé Rubens. Alô, amizade. Eu também estou com você, percorrendo os bairros da cidade.
1: A ele aí, ó. Ao Voz do Campo, vem chegando.
9: Alô, Ítalo Costa.
1: Gabriel.
9: Aqui é o Gabriel Assunção, a Voz do Campo. E eu também estou com você, percorrendo os bairros da cidade.
1: Valeu.
10: Alô, Ítalo Costa.
1: Fala, Zé Sebastião.
10: Eu também estou com você, percorrendo os bairros da cidade.
1: Tá chegando outro garotinho da Voz de Veludo aí. Fala comigo.
11: Alô, meu amigo Ítalo Costa. Aqui é o radialista Elito Medeiros. Eu também estou com você, percorrendo os bairros da cidade.
12: Alô, grande Ítalo Costa.
1: Fabrício.
12: Aqui é o Fabrício da Clube FM Carandaí e agora em Piranga. Eu também estou com você, percorrendo os bairros da cidade.
1: Valeu.
12: Bom trabalho.
1: Obrigado.
13: Alô, Ítalo.
1: Fala, seu Rosan.
13: Eu sou o Rosan, do programa de Cães Trovadores. Eu também estou com você, percorrendo os bairros da cidade.
1: Grande abraço, seu Rosan Gonçalves.
14: Alô, Ítalo Costa.
1: Olá,
14: aqui é o Marcinho Ribeiro.
1: Fala
14: e
1: comigo.
14: Eu também estou com você, percorrendo os bairros da cidade.
1: É nóis.
14: Achou que eu não estaria aqui?
1: Achou errado. O homem vem chegando aí, o homem do bom demais da conta vem chegando aí.
15: Alô, meu amigo Ítalo Costa.
1: Alô, Vandeir Antunes.
15: Alô, Correio da Serra, todos os bairros da cidade. Todos ligados, o nosso bom dia. Aqui é Vandeir Antunes. Tudo bom demais da conta?
1: Tudo bom demais da conta,
15: meu filho. Abraço e um ótimo domingo a todos. Abraço, Ítalo.
1: Um abraço. Tá chegando o galego dos olhos azuis da Correio. Cadê
16: ele? Alô, Ítalo Costa.
1: Aí ele aí.
16: Aqui é o comunicador J. Luiz. Eu também estou com você, percorrendo os bairros da cidade.
1: Meu grande amigo Marcelo Varenga.
17: Oi, Ítalo Costa, aqui é Marcelo Varenga da Rádio Iguavas e São João del Rei. Ó, eu também tô com você, percorrendo os bairros da cidade. Aquele abraço.
1: Meu amigo Jackson Nascimento, fala comigo.
18: Alô, meu amigo Ítalo Costa, aqui Jackson Nascimento. Eu também estou com você, percorrendo os bairros da cidade.
1: Ah, tem um outro garotinho, meu amigo demais aqui. Fala, Aldo Wader.
19: Alô, meu amigo Ítalo Costa. Aqui quem fala é o narrador explosão Aldo Wader. Eu também estou com você e os seus ouvintes, percorrendo os bairros da cidade.
1: E agora tem Vitor Vicenço chegando.
2: Alô, meu grande amigo Ítalo Costa. Aqui é Vitor Vicenço. Eu também estou com você e os ouvintes, percorrendo os bairros da cidade.
1: Aquele abraço.
2: Forte abraço.
1: Valeu.
4: Alô, meu amigo Ítalo Costa.
1: Ô, Wagner
4: aqui
1: de Oliveira.
4: É o Wagner de Oliveira, da Band. Estou passando aqui para dizer que eu também estou aqui com você,

0: Eu também estou aqui com você.
1: Não, meu filho, e agora o Wagner não é da Band, né? O Wagner agora é da Rede Record, mas agora vamos dar continuidade.
2: E a caminhada continua. Qual é o bairro que você vai chegar agora?
1: Pra chegar no bairro Pontilhão, quero dizer pra você que companheiro é... César, vamos chegar ali no nosso querido bairro Pontilhão, neste clima gostoso assim, ó. Escolha bem, hein? O quê?
3: Escolha bem, seus amigos.
1: Por quê?
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1: E...

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1: E a caminhada continua. Qual é o bairro que você vai chegar agora?
2: Para chegar agora na simpática comunidade do bairro Diniz. Alô, meu amigo Mauro Marçal. Alô, Wanda. Alô, Maria das Graças. A turma do Diniz, vamos chegando assim, ó.
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2: Que tem? Que tem? Alô, Marçal. Fala comigo. Marçal, o homem do caneco. Alô, Marçal.
3: É cada um na sua. 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Se você curte brinquinho,

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1: 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Qual é o bairro que você vai chegar agora?
2: Pra chegar agora no meu querido bairro Grocotó. Alô, da Sirlene, alô, Nelinho, alô, Neida, alô, Jota Luiz, alô, Dona Vera. Alô, meu amigo Renê, a turma aí do Grocotó. Meu amigo Paulinho também, grande abraço, hein? Vamos chegando assim, ó.

0: 11h52. A turma do Glocotó, vamos chegando aí nesse clima gostoso assim, ó.
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0: Oi, tá queimando arroz aí, comando.

É, Edmo. Só tem o quê? Quero chegar ali no bairro Santa Luzia, hein? Alô, a turma do bairro.

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1: E a caminhada continua. Qual é o bairro que você vai chegar agora?
2: Para chegar agora na simpática comunidade do bairro Novo Horizonte. Eu quero dizer para você, enxugue o rosto, meu amor. Enxugue o rosto. Não chores, não. Rosto molhando pra você não ficar bem. Meu novo amor. Traz uma aí pra mim. Traz uma e um pedaço de torresmo pra mim. Lugar.
3: Enxugue o rosto.
2: Meu amor, não chore, não.
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2: Manda um abraço aí, turma do Fofocas Barra, turma do Santa Efigênia. Nesse clima gostoso assim.

0: Novo Horizonte. Para dar aquela pausa, para iniciarmos a nossa tarde de domingo. Faltando um minutinho para o meio-dia. Teu sofrimento só me faz sofrer também. Na cidade de Barbacena, os ponteiros agora, neste momento, apontam para o infinito, porque são meio-dia.
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0: Padre Luciano, boa tarde.
2: Boa tarde, meu irmão, boa tarde, minha irmã. Louvado seja nosso Senhor Jesus Cristo.
0: Para sempre seja louvado. Salve Maria.
2: Aquele que merecestes trazer em vosso ventre, aleluia, ressuscitou, como disse, aleluia. Rogai a Deus por nós, aleluia. Alegrai-vos e exultai, ó Virgem Maria, aleluia, porque o Senhor ressuscitou verdadeiramente, aleluia. Ave Maria, cheia de graça, o Senhor é convosco, bendita sois vós entre as mulheres, bendito é o fruto do vosso ventre, Jesus. Santa Maria, Mãe de Deus, rogai por nós, pecadores, agora e na hora de nossa morte. Amém. Oremos. Se vos dignastes, aleluia-nos, a graça de alcançarmos, pela proteção da Virgem Maria, sua mãe, a glória e da eterna, está no meio de nós. Por intercessão de São José, o nosso padroeiro, desça sobre você, meu irmão, a bênção que é Pai, Filho e Espírito Santo. Amém. Ótima tarde, que Deus te guarde na... Fique firme, vai dar certo, tu passa.

0: grande pra nós estarmos fazendo essa oração junto com o senhor. Um abraço do Bruno,
1: do Marrone, pro todos os fiéis que estão cantando aqui com a gente.
2: Deus abençoe, Bruno.

0: Correrita. 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

Uma saudação a todos vocês, queridos irmãos e irmãs, que nos acompanham nessa reflexão dominical do Evangelho. Hoje a liturgia nos oferece esse texto de São João, capítulo 14, versículos de 15 a 21. Em nome do Pai, do Filho e do Espírito Santo. Amém. Se me amais, guardareis os meus mandamentos. E eu pedirei ao Pai, e ele vos dará um outro paráclito, para que permaneça sempre convosco. O Espírito da verdade, que o mundo não é capaz de receber, porque não o vê, nem o conhece. Vós o conheceis, porque ele permanece junto de vós e está em vós. Não vos deixarei órfãos, venho a vós. Ainda um pouco de tempo e o mundo não mais me verá. Vós, porém, me vereis, porque eu vivo e vós vivereis. Naquele dia conhecereis que eu estou em meu Pai e vós em mim, e eu em vós. Quem acolhe os meus mandamentos e os observa, esse é quem me ama. Ora, quem me ama será amado por meu Pai, e eu o amarei e me manifestarei a ele. O seguimento de Cristo exige um compromisso pessoal de cada um de nós. Esse compromisso é cumprir os mandamentos que Jesus nos deixou. Nós sabemos que ele é Deus e Senhor, veio para nos resgatar, para nos tirar de um mundo sem razão, sem sentido, e dar às nossas atividades, aos nossos projetos, às nossas boas obras, um sentido único. Tudo isso nós fazemos por amor a Deus, por amor a nossos irmãos, e queremos que o mundo seja uma expressão verdadeira deste amor que Deus tem por todos. Se Deus nos fez a sua imagem e semelhança, criou o mundo para que ele seja reconhecido, então nós temos que apresentá-lo a todos, anunciar a todos, sem exceção. Agora, anunciarmos com verdade, com firmeza, com convicção, aquilo que é a vontade de Deus para nós, para cada um de nós e para todos os seus filhos e filhas.

Senhor.

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1: Estamos de volta, meio-dia, 40 minutos, para chegar agora na simpática comunidade do bairro Santa Efigênia. Vamos chegando com o chicote do show.

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1: Bora. 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
2: Chegando na simpática comunidade do bairro Santo Antônio. Vamos chegando assim, ó. Neste clima gostoso, hein?

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2: Vamos chegando agora na simpática comunidade do bairro Água Santa.

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2: Pra chegar na simpática comunidade do bairro Guarani. Vamos chegando no Guarani, essa noite, Cleusão.

0: Eita, mas... Tá tocando chiqueira, ela tá tocando chiqueira, o dia caiu.
1: Aô, potência!
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2: Pra chegar agora no último bairro, estou chegando lá no querido bairro São Pedro. Alô, turma do São Pedro, estamos chegando. Alô, Dina, um abraço pra você. Marilene aí no São Pedro também, grande abraço, boa tarde. Alô, meu amigo Neném Mecânico, a turma aí do São Pedro, grande abraço. Meu amigo João Batista também. Estamos aí, chegando no alto do São Pedro, hein?

0: volta domingo que vem a partir das 11 da manhã. Na sequência aqui na Correio vem aí programa Saudade Não Tem Idade. Na Libertas FM em Ressaquinha, agora Mauro Marçal chega lá com o programa Mega Hits. Então fique comigo aqui na Correio, porque daqui a pouquinho tem Saudade Não Tem Idade. A turma de Ressaquinha, obrigado pelo carinho da audiência e até domingo que vem.
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2: É sábado.

0: Que noite perfeita, minha gente. Quem gostou, põe a mão lá pra cima e faça muito barulho.
1: Yeah. Não tem jeito, meu compadre. Vambora.
2: Ela vacilou comigo, nós estamos aí, né? Tudo certo.

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Bom demais aqui na 98,7 em dose dupla, só pra contrariar domingo. E hoje é domingo, claro, né? Teve também a barata da vizinha, hein? Menos é mais, Pedro Pecado, participação Simone Mendes na 98. Teve também Zenete Cristiana, alô Ambev. É, traz uma brama aí pra nós. Eduardo Costa, cachaceiro, Alexandre Pires e participação de Laona Prado. Aqui na 98, de ex pra ex, Luísa Sonza, Sina de Ofélia, participação de Dilcinho. Só sucesso. Teve também Skank, Garota Nacional, 1 hora e 44 minutos. Hoje é 10 de maio de 2026. 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Você estava aí com o Ítalo Costa, na Rádio Correio AM 1230, aqui na Libertas, com o programa Percorrendo os Bairros da Cidade. Agora, 4 da tarde, é Mauro Marçal, é Domingão do Maurão. Muita música, muita diversão, muito obrigado pela sintonia, muito obrigado por você estar aí com a gente nesse domingo. Domingo do Maurão é o Mega Hits. Bom demais, 1 hora e 45 minutos. Obrigado a todos de Ressaquinha, Alfredo Vasconcelos, Barbacena, Antônio Carlos, pessoal de São João del Rei, Barroso, Correio de Almeida, pessoal de Bertioga, sempre ouvindo a gente, Rio de Janeiro, São Paulo, todo mundo conectado com a gente. É, meu amigo JP, lá na Rádio Linhares, é, na Rádio Massa FM do Ratinho, meu amigo Jeremias, está aí de plantão no Rio de Janeiro. É, bom plantão para você, meu amigo Jeremias, obrigado pelo carinho. E hoje é um dia especial, Dia das Mães, para você que tem a sua mãe, dá um abraço para ela, deseja eu te amo. Para você que não tem a sua mãe, já está lá no céu, uma estrelinha. Mas o importante é você estar com o coração sempre aberto, sempre rezando e pedindo as bênçãos de Deus para sua mãe. Então abraça ela, beija, não só hoje, mas todos os dias, que é o mais importante. O Dia das Mães é celebrado com muito amor, respeito, gratidão em todo o Brasil. É uma data para homenagear todas as mães, reconhecendo sua dedicação, força e papel fundamental que desempenha em nossas vidas. Enviar uma mensagem carinhosa para o Dia das Mães é muito bacana, mas vamos amar a mãe da gente todos os dias, hoje é apenas um dia simbólico. Feliz Dia das Mães, que seu dia seja repleto de amor, alegria, momentos inesquecíveis ao lado de quem você ama. Mãe, você é o alicerce da nossa família e merece todas as homenagens nesse dia tão especial. Que o Dia das Mães de 2026 seja cheio de carinho, sorrisos, abraços apertados para você. Seu amor é a base de tudo que sou. Obrigado por ser essa mãe incrível. Hoje é dia de celebrar a mulher que nos ensinou a amar, sonhar e nunca desistir. Mãe, sua força é dedicação, são exemplos que levarei para a vida toda. Parabéns pelo seu dia. Que Deus abençoe sua vida com muita paz, saúde, felicidade e muita alegria. Você merece todo o reconhecimento, carinho do mundo. Aproveite o seu dia, não só hoje que é um dia simbólico, mas todos os dias. É Dia das Mães. Hoje é apenas o segundo domingo de maio, apenas representa aí pra gente lembrar que é o Dia das Mães. Para você que não tem a sua mãe, ela é uma estrelinha lá no céu, mas ela tá no seu coração, no seu pensamento. Reze

muito axé, que é o mais importante. Feliz Dia das Mães para todas as mulheres que dedicam o seu tempo, amor e cuidado para as avós, para as tias. E tem muitos pais também, muito pai que é mãe também, que às vezes criou, né, os filhos no lugar da mãe, porque às vezes a mãe faleceu, às vezes por algum problema. Então tem muito pai também que faz o papel de mãe. Então parabéns a esses pais também, os avós, avós, tios e tias, que também representa as mamães do nosso Brasil, do nosso mundo. Como tem muita mãe que faz o papel de mãe e pai também, né, nos dias, todos os dias do nosso Brasil, do nosso mundo. Então, tem muito pai também que faz, não só pai, como avô, tio, padrasto, madrasta, tem muitas madrastas aí que é muito mais do que muita mãe também. Então, hoje é um dia especial para todos vocês. Obrigado por cada gesto, carinho, conselho, sacrifício feito por nós, por mim. Que seu dia seja repleto de bênçãos e momentos. Feliz Dia das Mães. Que você continue sendo essa mulher inspiradora e cheia de luz. Sua coragem e determinação que motiva a ser uma pessoa melhor todos os dias. E nesse Dia das Mães você sinta o amor e gratidão que temos por você. Feliz Dia das Mães para minha mãe Vera e para todas as mães do Brasil e do mundo, para todas as mães aí ouvintes da Rádio Libertas FM. Parabéns, muita paz, muita saúde aos votos da Libertas FM 98,7. Parabéns aí a todas as mamães. E, claro, não deixar de ouvir essa música aí, ó. 13 horas e 49 minutos, 1h49. Feliz Dia das Mães. Deus abençoe todas. Obrigado, Brasil.

0: Brasil!
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1: 12:11.
2: Quem é como Deus que se inclina para a terra, levanta o pobre do pó e ergue o necessitado e o faz sentar à mesa com os príncipes do seu povo? O agir de Deus é lindo na vida de quem é fiel.

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0: Quem tá feliz dá um grito! Rio Negro e Solimões!
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0: Bom demais na 98,7. Hora certa aí, ó.
1: 2:36.
0: Confirmando a hora certinha, 14:36. Raça Negra, hein? Perdoa. Muito chique essa música. Exalta Samba. Eu me apaixonei pela pessoa errada. É o Félix, né? Gustavo Lima também tocou aqui na 98. Balada de Boteco, Simone Mendes, Erro Gostoso. Teve também Coldplay. É, apaixona. É, muita gente participação de Negros Solimões. Uma sequência aí, né? Maria Marçal, é, deixa. Alan Ladinho, Sabor de Mel. Padre Marcelo em dose dupla. Maria, passa à frente. Participação dele, Gustavo Lima e também Maria, Minha Infância. Roberto Carlos, Nossa Senhora, e começamos muito bem. Rick Renner, mãe, homenagem a todas as mães. Inclusive, estou aqui comendo aquele pacupá que minha mamãe acabou de trazer aqui, né? Bom demais? É, um bom almoço para todos vocês. Que Deus abençoe. Beleza? Bom demais, né? Já voltamos depois do nosso intervalo comercial com muita música, muita alegria. Nesse dia tão especial, Dia das Mães. Feliz Dia das Mães, Libertas FM 98,7. O som da liberdade. Muito obrigado aí. Daqui a pouquinho vou mandar um abraço para essa galera bonita. Alô, meu amigo Jeremias, tá aí direto do Rio de Janeiro. Tá de plantão. Bom, obrigado pela sintonia, obrigado pelo...
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9: 2h42.
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1: Vale a pena.
0: Mas o garçom todo mundo gosta, né? Todo mundo ri. Mas é um fato.
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1: Isto. Não vou tocar mais essa música que chama Nina Florentino. Que sucesso do Tiririca, hein? Essa música bombou aí nos anos 2000 aí, né? Essa música aí, as outras rádios não tocam mais, com certeza, né? Agora eu busquei lá no fundo do baú, hein? Tiririca, Florentina, teve Vando, Fogo e Paixão, Zenete Cristiano, Seu Polícia, Daniel em dose dupla, Seus Beijos e Declaração de Amor. Ele vai estar aí na exposição agropecuária de Barra. Uma nova, Meu Universo é Você, Mato Grosso e Mati, Vozeirão, hein? Esse aí também deveria estar nas exposições aqui de Barra. Alguma exposição aqui por perto. Eu vou falar com meus amigos produtores, talvez está aí Mato Grosso e Mati, Amado Batista. Essa galera tem que vir, né? Porque o cara canta demais. Tentei te esquecer desse jeito. Teve KLB também, A Dor Desse Amor. 15 horas e 18 minutos na 98,7. Só sucesso. Aqui a concorrência treme, hein? As outras rádios tocam o que a gente toca e tocam o que a gente também não toca. É, minha filha, aqui a gente toca todos os ritmos em uma só rádio, em um só programa. 98,7, o som da liberdade. Aqui você ouve porque gosta. Obrigado pela sua audiência, pelo seu carinho, onde quer que esteja ouvindo a 98. Obrigado, Marina Loski, a Giane, meu amigo Roberto, todos lá em Bertioga, ouvindo a 98, a Karina Morena, também a Dona Eva, né, da Karina, muito obrigado. Aí também, ouvindo a 98, também a Adriana, alô, Adriana, ela virou minha amigaça, né? A Adriana, todo dia manda mensagem para mim de bom dia, boa tarde, boa noite, boa madrugada. 24 horas no ar, essa menina não dorme não, hein? A Adriana aí também de Cipotânia, ela virou minha segurança particular. Toda vez que eu vou em Cipotânia, a Adriana está lá comigo, hein? Ah, fã número um. Muito obrigado, minha amiga Adriana. Está lá ouvindo a 98, ela já liga às 7 horas da manhã. Quer ouvir o Mauro Marçal? Eu vou ter que fazer um programa de... Obrigado, Adriana, obrigado pelo seu carinho. Está no ônibus, 9h30. Essa menina no bairro de São Pedro, todo mundo ela tem, então, falei, né? Está certo, é isso mesmo. Obrigado, Adriana. Ela é conhecida aí em Cipotânia, né? Todo mundo gosta dela, né? É uma menina gente boa demais. Obrigado pela sintonia, pelo carinho, tá? E os amigos também, meus motoristas aí, ônibus aí da Unida, né? Que vai Cipotânia, Barbacena. Eu falei que ia mandar um abraço para vocês. A minha amiga trocadora aí, né? A trocadora, aquela que... É trocadora mesmo que fala, né? É a menina que fica aí por conta aí de receber aí. É, um forte abraço para a dona Júlia, né? É, ela falou assim, me chama de dona não, né? Brincadeira. Tá? Alô, Júlia! Um forte abraço para você, tá? E também o motorista aí também, né? O motorista, o grande Pedro Pedrão aí, o motorista aí. Ele que faz a linha aí, ó, Unida, né? Barbacena, Cipotânia, Cipotânia, Barbacena. E fora os outros também, que sempre tá aí fazendo essa linha Cipotânia, Barbacena, e falou assim, eu vou ouvir o Mauro Marçal, hein? Tá ouvindo, né? Daqui a pouquinho tem ônibus aí para Cipotânia, né? É, daqui a pouquinho tem um ônibus para Cipotânia, um último de Cipotânia para Barbacena, é desse jeito, né? Hoje é domingão, obrigado a todos aí, beleza? Obrigado também o Júlio e também a Doroteia aí, no bairro Nossa Senhora Aparecida, em Barbacena, Alexandre de la Vega.

0: é o Papai Noel aí, né? Do Natal Solidário. É, todo mundo conhece o Florinda La Vega aí no nosso Aparecida. Em Barbacena, o Pinta 98, obrigado pelo carinho. Tem Alfredo Vasconcelos, a Regiane, o André Furtado, a Maria Helena, o Zé Luiz Goulart, o Eli, todos aí de Alfredo Vasconcelos, do Pinta 98. Meu amigo Fernando, a Juliana, o Carlos, também o Edmilson, o Edgar, todos de Barroso, do Pinta 98, muito obrigado. Jeremias está lá no Rio de Janeiro, está de plantão hoje. Obrigado pela sintonia, obrigado pela sua audiência também. Meu amigo Emílio, né? É o Emílio, a Maria Luísa, sua família toda, né? Aí está forte, né? Antônio Carlos aí, ouvindo a 98, obrigado. Forte abraço para você, meu amigo Emílio. Também está aqui junto, ouvindo a Liberta, sempre mandando mensagem para a gente agradece o carinho também da audiência. Meu amigo, a minha amiga, né? Sandra, Conselheiro Lafayette, também a Lourdinha, também de Conselheiro Lafayette, as cidades todas, né, ouvindo a 98, a gente agradece o carinho. Está aqui também a Sandra, né, a outra Sandra agora, né, a Sandra, deixa eu ver aqui, a Sandra, e também o Reginaldo, né, também o Daniel, né, e também o Sérgio, né, é isso, o Sérgio está lá na cidade de São João del Rei, ouvindo a 98, aí no bairro Matozinhos, né, o Atlético jogou ontem, né, é, que chique, quem ganhou? Depois passa informação aí para a Cleusa também, em São João del Rei, ouvindo a Libertas FM. Obrigado pelo carinho, obrigado pela sintonia. É a cidade todas, né, ouvindo. Obrigado aí, meu amigo Angelino Xericato, aqui em Ressaquinha, ouvindo. Meu amigo Adalto, né, obrigado pela sintonia. Meu amigo Alessandro Pascoal, Alessandro Campos, da Pascom, é aqui da Igreja de Santo Antônio, da Pascoal não, né? Alessandro Campos, forte abraço aí da Pascom. Meu amigo Cleiton, é desse jeito, José Alves, essa galera bonita da Pascom, sempre fechamento comigo, aqui na 98,7. Lembrando que estaremos transmitindo a trezena de Santo Antônio, beleza? Forte abraço, meu amigo Ítalo Costa, o Rosan, onde o programa de Santos Salvadores sempre manda abraço para mim. Alô, Rosan, aí da Correio AM, meu amigo Ítalo Costa. Está lá também, meu amigo J. Luiz, para sua esposa também, a Vera, aí da Correio AM. Meu amigo Guto Costa, fala comigo. Está sempre mandando abraço para mim, aí da 93, meu amigo Júlio Fonseca. Meu amigo DJ Buiú, tá aí na Sucesso FM, hein? É o Dominique, né? Ah, o DJ Buiú, tá aqui também, obrigado, DJ Buiú. Forte abraço, acho que já acabou o programa dele lá, né? Acaba às 15 horas, eu ainda fico até às 4 da tarde, né? Um forte abraço, meu amigo. Esse cara aí vai estar na exposição e o dia tudo detonando lá no seu dedo, lá no MPC, hein? DJ Buiú, esse é o cara, todos os dias vai estar aí na exposição de Barbacena, detonando e tá aí na Sucesso FM. Forte abraço a todos os amigos do rádio aí, um forte abraço, obrigado pela sintonia. Meu amigo também aí, lá da Rádio Educadora de Ubá, né? Meu amigo John John, alô John John, de vez em quando tá ouvindo aí, de vez em quando tá ouvindo aí a Educadora FM, chique, hein? Sempre manda abraço para mim também, obrigado. Manda aí Antunes, bom demais da conta, na 93, aos amigos do Mauro Martal aí, amigos do rádio, meu amigo Jackson, o Jackson Nascimento também, Cristóvão Abrancho, Lecesal Vezende, aí no Boa Vista aí, sempre me ouvindo também, obrigado pelo carinho. Tanta gente, né? Graças a Deus. Meu amigo Silvio Carneiro, tá sempre ouvindo também, aí no bairro Boa Vista. Emiliana, essa galera bonita do bairro Boa Vista e Barbacena, sempre ouvindo. Todos os amigos comunicadores, chique no útil. Meu amigo Elielto Medeiros, essa galera bonita, sempre ouvindo a gente, beleza? Vamos de mais música, daqui a pouquinho a gente volta. Libertas FM, o som da liberdade, tá na 98, tá bom demais. Aqui você ouve porque gosta.
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3: Agora sim, né? Nosso plano, trio da periferia, teve MC Lauzinho. Show! Saudade de... O show vai começar. É, grande Lauzinho. Hungria, minha quebrada, bastão de grilo. É do grilo, grilo, grilo. Gente do céu, hoje tá que tá, hein? Pode engasgar, não. MC menor. Gente, mas tem tanto de mensagem aqui. Posso até não dar flores, MC Jacaré. É desse jeito. Grupo Chocolate, Alô Virgínia, Turma do Pagode. É uma sequência musical aqui na 98,7. 15 horas e 54 minutos. Obrigado aí. É, nossa mãe. Tá pedindo pra tocar aqui o Cachorro de Ló. É, pode deixar que vai tocar aí. O pessoal lá do Sítio do Almeida. É, o Sítio Elvis aí. Meu grande amigo Sérgio. Alô, Sérgio. Obrigado pelo carinho, obrigado pela audiência e todos vocês. Beleza? Eu vou ficando por aqui. Volto no próximo sábado com o Sabadaço. A partir das 4 da tarde, é, até às 6, né? É, e depois, no domingo, da hora após, meu amigo Ítalo Costa, com o programa Percorrendo os Bairros da Cidade, na Correio AM 1230. Eu volto à 1 da tarde com o Mega, beleza? Obrigado a todos que participaram, todos que mandaram mensagem, todos que estavam aí conectados com a gente, beleza? Aqui até minha cachorra participa da programação também, né? Ela está latindo lá fora, lá deve estar chegando alguém. Ou está passando alguém aqui, né? É no estúdio 3 da 98. É desse jeito, o programa ao vivo é desse jeito. Quero agradecer a todos que estão com a gente. Engraçado que o periquito está cantando, não, hein? Fica madruga aí, deve estar dormindo uma hora dessa. Na hora que coloca a música, ele canta. Na hora que eu vou falar, ele canta também, mas só fica caladinho ali, ele deve estar dormindo. É, aqui tem uma bicharada danada, no zoológico. Hein? Aí, ó, vendo? Botando só a outra latinha também. É desse jeito, ao vivo é desse jeito, né? Bom demais? 15 horas e 57 minutos, daqui um dia, vão cortar a gente da rádio. Vai ser o Zé Rural, tem galo. Zé Rural tem galo, tem galinha, tem cachorro, tem tudo. O programa do Mauro Marçal também tem uns bichos também participar também. Não tem nada a ver. Ó, barulho de moto lá fora. É desse jeito. É saber que o programa está ao vivo mesmo. É desse jeito, né? Obrigado pelo carinho. Obrigado a todos pela audiência. Nem à toa que, graças a Deus, eu sou o terceira vez tricampeão, melhor locutor. Quero agradecer a todos que votam em mim aí no Instagram, votam aí no Facebook, nas redes sociais. E obrigado. Eu já estou entre os melhores desse ano. Então a gente agradece aí, continue votando aí quando tiver a mensagem, estiver sempre mandando aí para vocês aí. Eu agradeço, tá? É à toa. Eu sou tricampeão, quero chegar aí, né, ao tetra, né? Quero ser o, se Deus quiser, esse ano aí, mais uma vez. Então, a gente agradece aí a votação de todos, né? Sempre votem em mim aí, porque é o melhor locutor, a gente brinca, faz ao vivo, é desse jeito. O programa do Mauro Marçal é desse jeito aí. A gente não fica aí tentando se espelhar em outro locutor e nem tentar fazer bonitinho. A gente faz certo, profissional. O que é mais importante é a gente é, do jeito que a gente é. Faz, é desse jeito mesmo e deixa acontecer. A gente não programa nada. É ao vivo, é desse jeito e com as bênçãos de Deus, com muito axé, que é mais importante. Então, agradecer a cada pessoa que sempre vota em mim, aí nas redes sociais. Aí. E lembrando que esse ano a gente está concorrendo aí também, né, os melhores do ano 2026. Lembrando que eu já sou tricampeão, graças a Deus, graças ao seu voto, que sempre vota em mim. Né? Então, a gente agradece aí. Terceira vez, tricampeão, melhor locutor aí de 2022, 2023, 2024, 2025. Se Deus quiser, agora em 2026.

melhores também. Todos os locutores aí também, parabéns, beleza? Vamos com a minha última sequência musical. Alô, Célio, aí do Sítio Elvas. Obrigado pelo carinho, obrigado pela audiência. Beijo para elas, abraço para eles, fico todos com Deus. Um feliz Dia das Mães, muita paz, muita saúde. Um bom finalzinho de domingo e uma boa semana que vai iniciar aí, né? Já está iniciando amanhã. Bom trabalho para quem vai trabalhar, para quem está descansando, bom descanso. Para quem está aí curtindo esse restinho de domingo, um bom domingo com muita paz, amor e saúde, que é o mais importante. Tendo paz, tendo amor, tendo saúde, vamos que vamos, que é o mais importante. Muita axé, beijo para elas, abraço para eles e obrigado pela audiência. Até sábado com Sabadaço, às 16h, e até domingo com mais um Mega Hit. Fiquem todos com Deus e continue na 98, porque aqui você ouve porque gosta, Libertas FM, o som da liberdade.

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2: 4:13.
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6: 4:17.
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0: demais, hein? A-F-E-T-Y, The City Dance. Eu não vou cantar a música não, senão fica muito feio pra mim, hein? Ah, tá meio difícil de falar o nome já, então imagina cantando. Seguinte, vamos continuando por aqui com a nossa amnésia. Ó, seguinte,
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4: 4:33.
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0: esse galo por aqui, mais uma edição do nosso Amnésia Mary Bunny. A hora que você ouviu essa música, com certeza você lembrou do filme Os Guardiões, não foi? Valeu, gente, obrigado pelo seu carinho, muito obrigado pela sua audiência, fiquem todos com Deus, eu sou o Júnior Pedro, nos encontramos semana que vem. Olha, não esquece não, me segue lá no Instagram e também no meu canal no YouTube, @ Júnior Pedro Voz. Tchau, tchau, baby.
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1: 4:52.
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5: 4:54.
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4: 4:59.
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2: 5:03.
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2: 5 e 5. 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
4: 5:11.
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4: 5:13.
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3: 5:16.
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4: 5:18.
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4: 5:21.
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0: 5:23.
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0: 5:23.

Rainha do céu, alegrai-vos, aleluia! Porque aquele que merecestes trazer em vosso seio, aleluia, ressuscitou como disse, aleluia. Rogai por nós a Deus, aleluia! Alegrai-vos e exultai, ó Virgem Maria, aleluia! Porque o Senhor ressuscitou verdadeiramente, aleluia! Ave Maria, cheia de graças, o Senhor é convosco. Bendita sois vós entre as mulheres. Bendito é o fruto do vosso ventre, Jesus. Santa Maria, Mãe de Deus, rogai por nós, pecadores, agora e na hora de nossa morte. Amém. Ó Deus, que na gloriosa ressurreição do vosso Filho, restituístes a alegria ao mundo inteiro, pela intercessão da Virgem Maria, concedei-nos gozar as alegrias da vida eterna. Por Cristo nosso Senhor. Amém.

Em nome do Pai, do Filho e do Espírito Santo. Amém. Queridos irmãos e irmãs, hoje a liturgia nos oferece o Evangelho de São João, capítulo 10, versículos de 1 a 10. É um evangelho importante, porque hoje nós celebramos o dia do Bom Pastor. Jesus, o Bom Pastor, que conhece as suas ovelhas, que cuida delas e que deu a vida por todas elas. Ouçamos com atenção. Em verdade vos digo, quem não entra no redil das ovelhas pela porta, mas sobe por outro lugar, esse é ladrão e assaltante. Quem, porém, entra pela porta é pastor, é o pastor das ovelhas. Para este, o porteiro abre, as ovelhas escutam a sua voz, ele chama cada uma pelo nome e as leva para fora. E depois de conduzir para fora todas as que são suas, ele caminha à frente e as ovelhas o seguem, porque conhecem sua voz. A um estranho, porém, não seguem, mas fogem dele, porque não conhecem a voz dos estranhos. Tal foi a comparação que Jesus lhes propôs, mas eles não entenderam o que ele queria dizer. Então Jesus tornou a falar. Em verdade vos digo, eu sou a porta das ovelhas.

Todos quantos vieram antes de mim são ladrões e assaltantes, mas as ovelhas não os escutaram. Eu sou a porta. Quem entrar por mim será salvo. Entrará e sairá e encontrará pastagem. O ladrão vem matar e destruir. Eu vim para que tenham vida. Vejam, queridos irmãos e irmãs, este trecho que nos fala de Jesus, o bom pastor. Explica que ele é o bom pastor, que conhece as ovelhas. Fala e as ovelhas escutam, porque reconhece a sua voz. E compara, as ovelhas não escutam os estranhos. E neste trecho, outra coisa importante que Jesus nos diz, porque os discípulos não haviam compreendido: eu sou a porta das ovelhas.

0: das ovelhas. Com segurança, ele veio para ser a porta pela qual as ovelhas entram. E entram para onde? Entram para o reino de Deus. E aqui nós nos lembramos de um outro trecho do Evangelho, onde Jesus diz: eu sou o caminho, a verdade e a vida. Ninguém chega ao Pai senão por mim.
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1: 5:31.
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1: 5:33.
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4: 5:36. 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
5: 5:36.

Rainha do céu, alegrai-vos, aleluia! Porque aquele que merecestes trazer em vosso seio, aleluia, ressuscitou como disse, aleluia. Rogai por nós a Deus, aleluia. Alegrai-vos e exultai, ó Virgem Maria, aleluia. Porque o Senhor ressuscitou verdadeiramente, aleluia. Ave Maria, cheia de graças, o Senhor é convosco. Bendita sois vós entre as mulheres. Bendito é o fruto do vosso ventre, Jesus. Santa Maria, Mãe de Deus, rogai por nós, pecadores, agora e na hora de nossa morte. Amém. Ó Deus, que na gloriosa ressurreição do vosso Filho, restituístes a alegria ao mundo inteiro, pela intercessão da Virgem Maria, concedei-nos gozar as alegrias da vida eterna. Por Cristo nosso Senhor. Amém.

Em nome do Pai, do Filho e do Espírito Santo. Amém. Queridos irmãos e irmãs, hoje a liturgia nos oferece o Evangelho de São João, capítulo 10, versículos de 1 a 10. É um evangelho importante, porque hoje nós celebramos o dia do Bom Pastor. Jesus, o Bom Pastor, que conhece as suas ovelhas, que cuida delas e que deu a vida por todas elas. Ouçamos com atenção. Em verdade, vos

0: Vos digo, quem não entra no redil das ovelhas pela porta, mas sobe por outro lugar, esse é ladrão e assaltante. Quem, porém, entra pela porta é pastor, é o pastor das ovelhas. Para este, o porteiro abre, as ovelhas escutam a sua voz, ele chama cada uma pelo nome e as leva para fora. E depois de conduzir para fora todas as que são suas, ele caminha à frente e as ovelhas o seguem, porque conhecem sua voz. A um estranho, porém, não seguem, mas fogem dele, porque não conhecem a voz dos estranhos. Tal foi a comparação que Jesus lhes propôs, mas eles não entenderam o que ele queria dizer. Então Jesus tornou a falar. Em verdade vos digo, eu sou a porta das ovelhas. Todos quantos vieram antes de mim são ladrões e assaltantes, mas as ovelhas não os escutaram. Eu sou a porta. Quem entrar por mim será salvo. Entrará e sairá e encontrará pastagem. O ladrão vem só para roubar, matar e destruir. Eu vim para que tenham vida e a tenham em abundância. Vejam, queridos irmãos e irmãs, este trecho que nos fala de Jesus, o bom pastor. Explica que ele é o bom pastor, que conhece as ovelhas. Fala e as ovelhas escutam, porque reconhece a sua voz. E compara, as ovelhas não escutam os estranhos. E neste trecho, outra coisa importante que Jesus nos diz, porque os discípulos não haviam compreendido. Eu sou a porta das ovelhas. Todos quantos vieram antes de mim são ladrões e assaltantes. Aqueles que vieram antes, Jesus diz que não realizaram todo o trabalho. Ele sim, ele veio para ser o pastor das ovelhas, para que as ovelhas o sigam com segurança. Ele veio para ser a porta pela qual as ovelhas entram. E entram para onde? Entram para o reino de Deus. E aqui nós nos lembramos de um outro trecho do Evangelho, onde Jesus diz, eu sou o caminho, a verdade e a vida. Ninguém chega ao Pai senão por mim.
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3: Olá Brasil, amantes da boa música, está começando mais uma edição Clássicos do Rei, programa que celebra a trajetória do maior ícone da música brasileira, o Rei Roberto Carlos. Aqui você vai relembrar grandes sucessos, conhecer histórias curiosas e se emocionar com as canções que marcaram gerações. Então ajuste o volume e embarque nesta grande viagem pelo universo do nosso eterno rei. E para começarmos o programa de hoje com o sucesso Escreva uma Carta, Meu Amor. Essa canção, lançada por Roberto Carlos em 1965, durante a era da Jovem Guarda, composta por Pilombeta e Tito Silva, a música traz uma melodia romântica e uma letra que expressa saudade e desejo de proximidade, temas recorrentes na obra do rei. A canção fez parte do álbum Jovem Guarda, consolidando Roberto Carlos como um dos principais nomes do movimento musical, que influenciou toda uma geração. Aumenta o volume, estamos iniciando Clássicos do Rei.
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0: te adoro, meu amor. Gosto do jeitinho dela. Escrevo uma carta, meu amor, abrindo por aqui já o primeiro bloco dos clássicos do rei. Intervalo tá chegando e a gente volta na sequência.
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3: 5:56.

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2: 6 horas.
3: Rainha do céu, alegrai-vos, aleluia! Porque aquele que merecestes trazer em vosso seio, aleluia, ressuscitou como disse, aleluia. Rogai por nós a Deus, aleluia! Alegrai-vos e exultai, ó Virgem Maria, aleluia! Porque o Senhor ressuscitou verdadeiramente, aleluia! Ave Maria, cheia de graças, o Senhor é convosco. Bendita sois vós entre as mulheres. Bendito é o fruto do vosso ventre, Jesus.

Santa Maria, Mãe de Deus, rogai por nós, pecadores, agora e na hora de nossa morte. Gozar as alegrias da vida eterna. Por Cristo nosso Senhor. Amém.

Uma saudação a todos vocês, queridos irmãos e irmãs, que nos acompanham nessa reflexão dominical do Evangelho. Hoje a liturgia nos oferece esse texto de São João, capítulo 14, versículos de 15 a 21. Em nome do Pai, do Filho e do Espírito Santo. Amém. Se me amais, guardareis os meus mandamentos. E eu pedirei ao Pai, e Ele vos dará um outro paráclito, para que permaneça sempre convosco, o Espírito da verdade, que o mundo não é capaz de receber, porque não o vê, nem o conhece. Vós o conheceis, porque ele permanece junto de vós e está em vós. Não vos deixarei órfãos, venho a vós. Ainda um pouco de tempo e o mundo não mais me verá. Vós, porém, me vereis, porque eu vivo e vós vivereis. Naquele dia conhecereis que eu estou em meu Pai e vós em mim, e eu em vós. Quem acolhe os meus mandamentos e os observa, esse é quem me ama. Ora, quem me ama será amado por meu Pai, e eu o amarei e me manifestarei a ele. O seguimento de Cristo exige um compromisso pessoal de cada um de nós. Esse compromisso é cumprir os mandamentos que Jesus nos deixou. Nós sabemos que Ele é Deus e Senhor, veio para nos resgatar, para nos tirar de um mundo sem razão, sem sentido, e dar às nossas atividades, aos nossos projetos, às nossas boas obras, um sentido único. Tudo isso nós

0: e para todos os seus filhos e filhas.
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6: 6:06.
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3: Olá Brasil, amantes da boa música, está começando mais uma edição Clássicos do Rei, programa que celebra a trajetória do maior ícone da música brasileira, o Rei Roberto Carlos. Aqui você vai relembrar grandes sucessos, conhecer histórias curiosas e se emocionar com as canções que marcaram gerações. Então ajuste o volume e embarque nesta grande viagem pelo universo do nosso eterno rei. E para começarmos o programa de hoje com o sucesso Escreva uma Carta, Meu Amor. Essa canção, lançada por Roberto Carlos em 1965, durante a era da Jovem Guarda, composta por Pilombeta e Tito Silva, a música traz uma melodia romântica e uma letra que expressa saudade e desejo de proximidade, temas recorrentes na obra do rei. A canção fez parte do álbum Jovem Guarda, consolidando Roberto Carlos como um dos principais nomes do movimento musical, que influenciou toda uma geração. Aumenta o volume, estamos iniciando Clássicos do Rei.
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0: Eu te adoro, meu amor, gosto do jeitinho dela, escrevo uma carta, meu amor, abrindo por aqui já o primeiro bloco dos clássicos do rei, intervalo tá chegando e a gente volta na sequência.
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0: Olá, você que está chegando agora com César Fama aqui nos Clássicos do Rei. Seguimos com os clássicos e agora nós seguimos aí com sucesso. Quero que vá tudo pro inferno. Essa música foi lançada em 1995 e se tornou um dos maiores sucessos da carreira de Roberto Carlos. Composta por Roberto Carlos e Erasmo Carlos, a música foi um marco da Jovem Guarda, consolidando o cantor como um fenômeno pop nacional. A canção expressa um sentimento de saudade e frustração, inspirado na distância entre Roberto Carlos e a sua então namorada Magda Fonseca, que estava nos Estados Unidos. O impacto foi tão grande que a música se tornou um hino da época, encerrando frequentemente o programa Jovem Guarda, com todos os convidados cantando juntos. Vamos conferir então esse grande

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1: 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Meu bem.

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0: é proibido.
1: Tendo fumar, sorrindo pra mim, quero que vá tudo pro inferno. Fechando por aqui já o segundo bloco dos Clássicos do Rei. Intervalinho tá chegando por aqui, a gente volta já já.
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3: Seis e 37. E já estamos de volta com os clássicos do rei. Um dos programas de maior sucesso do Brasil.
4: É sempre um prazer muito grande estar com você, César Fama, aqui na sua rádio preferida, e os clássicos do rei no seu final de semana. E agora, não precisa chorar. É, tá chegando pra você aqui essa Super 906. Presente no álbum Roberto Carlos de 66, composta por Edson Ribeiro, a música traz uma mensagem de conforto e segurança no amor, com versos que tranquilizam a pessoa amada e reforçam a ideia de que o sentimento entre eles é verdadeiro e duradouro. A canção reflete o estilo romântico que o rei Roberto Carlos começou a consolidar nessa fase de sua carreira, marcando o início de sua transição do rock da Jovem Guarda para um repertório mais sentimental e melódico. Vamos conferir então aí, Não Precisas Chorar.
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4: 6:49. E já estamos de volta com os clássicos do rei. 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
5: É sempre um prazer muito grande estar com você aqui na sua rádio preferida, César Fama e o Clássicos do Rei, esperando você. Você vai conferir agora, hein? É uma canção lançada por Roberto Carlos em 1966. Presente no álbum Roberto Carlos, composta por Helena dos Santos, a música traz uma melodia envolvente e uma letra que expressa a espera ansiosa pelo retorno de um grande amor. Aumenta o volume, esperando você.
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0: É papo firme, eu te darei o céu esperando você. Foram as últimas de hoje aqui nos Clássicos do Rei. E assim encerramos mais uma edição do nosso programa, onde a emoção e a nostalgia se encontram sempre para celebrar a obra inigualável do Rei Roberto Carlos. Eu quero agradecer pela sua companhia, por compartilhar nosso momento tão especial, essa paixão aí pela música. E a semana que vem pode marcar na sua agenda. Semana que vem tem mais histórias, mais sucessos e, é claro, mais momentos inesquecíveis com o Rei. Espero que você continue com a gente, fique aqui na sua rádio preferida, tem mais um campeão de audiência chegando por aqui e o César Fama agradece e a gente vai estar junto aí no próximo final de semana. Até mais, baby!
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8: 7 e 3.

0: Oi, gente, tudo bem com vocês? Estou chegando a partir de agora na programação super especial do seu especial do artista. Eu sou Diane Vilas Boas e convido você a ficar com a gente na programação porque tem muita música legal desse cara que canta muito e hoje estará com a gente aqui no especial do artista. Ele, Murilo Rufi. Gente, vamos começar o nosso especial do artista? Aumenta o volume aí.
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0: O cantor Murilo Rufi nasceu em Goiânia e cresceu cercado pela música sertaneja. Desde jovem mostrou talento para compor e cantar, iniciando sua trajetória nos bastidores da música antes de ganhar destaque como intérprete. Murilo Rufi canta na programação Pula Fora com a participação de Hugo e Guilherme.
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0: na sequência. Peça íntima com a participação de Ana Castela, Notícia e Anestesiado. É linda, né? Linda demais essa canção na programação do Especial do Artista, que daqui a pouco traz muito mais com Murilo Huff.
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3: Sete e 19.

ficando por aqui o especial do artista comigo, Diane Vilas Boas. E hoje, quem está com a gente é o cantor Murilo Huffi. Gente, antes da fama como cantor, Murilo Huffi ficou conhecido como compositor. Suas músicas foram gravadas por grandes nomes do sertanejo, como Marília Mendonça, Maiara Maraíza e Henrique Juliano, mostrando seu talento para criar letras românticas e emocionantes. E ele canta com a Mari Fernandes, Malícia.

0: sequência poderosa. Murilo Huff me caiu tão bem com Gustavo Mioto, Saudade Estranha e inclusive eu em mais uma sequência especial no Especial do Artista. Muito mais.
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2: 7:33.

0: 33.
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5: 7:36.

0: curtiu. Quem tá pegando com Wesley Safadão, Veneno com Zé Neto e Cristiano e Deixa Eu. E assim encerramos o nosso especial do artista de hoje. Gente, tudo de bom, positividade, fé em Deus, fiquem bem. Eu volto no próximo especial do artista com muito mais. Valeu, valeu, gente.
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4: 7:51.
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6: Estamos de volta para todo o Brasil, também para você que nos acompanha pela internet em qualquer lugar do mundo. Muito prazer, eu sou o Júnior Pinheiro e estou muito feliz de estar com vocês a partir de agora, trazendo em durante duas horas os grandes clássicos, o pop, rock, dance, R&B dos anos 60, 70, 80, 90 e claro, com o principal estrela, hein? Que é você aqui na nossa programação. Então aumenta aí, baby. Enquanto isso, me segue lá no Instagram, @JúniorPinheiroVoz. Conta pra mim de onde que você está ouvindo a Amnésia e também o nosso canal no YouTube, @JúniorPinheiroVoz. Rick Astley, Take Me to Your Heart. Essa música é demais.

0: King Laszlo Tonight, fechando por aqui o primeiro bloco do nosso Amnésia. E daí, tá curtindo por aí? Fico felizão, hein? Acessa lá pedidomusical.com.br, pede aquela música que você tá afim de curtir, mas não se esqueça, tem que selecionar o programa Amnésia, por quê? Daí o pedido musical vem diretamente aqui pra mim e eu vou atender o seu pedido musical com muito carinho, combinado? Então acessa lá pedidomusical.com.br, seleciona o Amnésia e pede aquela música que você tá afim de curtir.
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4: 8:10.
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0: Yeah. Tamer at work. Demais, hein? You can it be now. Who can it be now? Ah, deixa eles cantarem, é melhor, não é mesmo?

0: deu o seu nome?
1: Me deu o seu número, preciso ligar pra você.
0: Demais, hoje seria...
1: Tá, give me your Instagram, give me WhatsApp.
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0: 8 horas e 30 minutos.
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1: Muito bem, continuamos por aqui no nosso Amnésia.

0: Deus, encerrando por aqui nesse bloco, primeira hora, fechando muito bem os clássicos aqui no nosso Amnésia para todo o Brasil. Antes tivemos Metrô, Tudo Pode Mudar, rolando por aqui também o som de Kylie Minogue, The Locomotion Juju. E daí, tá curtindo por aí? Fico felizão mesmo, hein? Ó, tem muito mais aqui ainda, hein?
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13: 8:49.
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0: Yeah! Senhoras e senhores, o rei do pop é Michael Jackson. Bem, já assistiu o novo filme dele? Bom, hein?

Tem homem feio aí?